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6: Agora uma outra música que eu gosto muito, interpretação de Ney Nando para o

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16: Mande o seu áudio, nós vamos atender você com todo carinho. A sua participação é muito importante para todos nós aqui na Antena 102. 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A gente sempre dá a dica: se beber não dirija, álcool e direção não combinam. Vamos trazer mais um modão. A interpretação de César Menotti e Fabiano para o modão Eu Bebi Por Ela.

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6: Não se esqueça, álcool e direção não combinam, nunca combinaram. Anteriormente eu anunciei a música Eu Bebi Por Ela com César Menotti e Fabiano. Agora o mesmo modão, Eu Bebi Por Ela, com Otávio Augusto e Gabriel.

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Vamos terminar o Sertanejo 102 nesta noite de terça com Pião Carreira e Zé Paulo e o clássico imortal da música sertaneja, Porta do Mundo. Bom fim de noite pra você. A gente vai falando na antena. Tudo de bom. Valeu, tchau.

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2: Bom dia, Jales, bom dia, região. Sejam bem-vindos. É o programa Quintal da Antena a partir de agora na Rádio Antena 102 FM de Jales para todo o Brasil. Vamos juntar a família sertaneja, iniciarmos juntos mais um dia, mais uma manhã. É uma madrugada que está terminando, um novo dia se aproxima e com as graças de Deus estamos juntos. Sejam bem-vindos ao nosso programa que tem muitas atrações, tem informações do tempo, tem notícias da polícia, tem a sua participação, tem a Kombi do Assis Duarte, tem o nosso cafezinho, enfim, a família sertaneja a partir de agora tem música e informação no programa Quintal da Antena.

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1: Nosso programa até às 7 horas da manhã. Sejam bem-vindos. Obrigado a você, a sua família, ao trabalhador, a senhora, o senhor. Muito obrigado, minha gente, pelo carinho, pela companhia. Programa Quintal da Antena e o melhor da música sertaneja.

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3: O nosso programa Quintal da Antena até às 7 horas da manhã, das 6 às 7, a música raiz e o modão sertanejo também, né? Que vai até às 7 horas da manhã. Às 6 tem a previsão do tempo, tem as notícias atualizadas do setor policial com o Assis, enfim, tá tudo aqui na programação 102, nesta manhã que estamos começando juntos.

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1: 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Bom dia, Jales. Bom dia, região. Bom dia a você, trabalhador. Bom dia a você, trabalhadora. Bom dia a toda a criançada. Bom dia aos jovens. Bom dia a você que todas as manhãs está com a gente aqui na programação Antena.

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3: Programação 102 até às 7 horas da manhã, Rádio Antena, programa Quintal, a participação dos nossos ouvintes, a nossa Kombi tá aqui no pátio, tá esperando você para passear com os nossos ouvintes, tomar o cafezinho do quintal, as notícias do setor policial, a previsão do tempo e o mais importante, né? Você aí do outro lado do rádio começando mais um dia junto conosco.

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1: Bom demais estar com você nesta manhã, mais um dia juntos na programação 102, o nosso sertanejão, a nossa Kombi rodando jales, levando os ouvintes por toda a região e o nosso WhatsApp com a sua participação sempre, 997359981. Vem com a gente, vem para o Quintal da Antena.

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1: Programa Quintal da Antena, 6h15, tem notícias da polícia, tem a previsão do tempo atualizada para você. Hoje nós estamos com muita música sertaneja, com você aí nos acompanhando, prestigiando a gente, acordando, começando mais um dia. Que Deus nos abençoe, ilumine a todos nós em mais uma manhã que estamos começando juntos.

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1: Rádio Antena 102, programa Quintal até às 7 da manhã. 997-359981, vai mandando a sua mensagem. Você pode mandar por escrito, pode gravar, tá? Você fique muito à vontade, interaja conosco, faça parte da nossa programação, porque com muito carinho, todos os dias de segunda a sexta-feira, estamos juntos por aqui no programa Quintal da Antena. Música.

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19: Gente, olha a hora, 6 da manhã, mais 9 minutos, 6 horas e 9 minutos. Vamos mandar um abraço, seu Assis, ao Walter Paulino, tá sempre na região, né? Tá sempre na escuta. O Walter tá mandando, tá ligado com a gente nessa manhã, né, seu Walter? O Assis tá mandando um abraço ao senhor e a todos os nossos amigos. O Dió acordou cedo ontem, a chuva deu um susto danado em muita gente por aí, né, Assis? O Dió churrasqueiro. O Hélio Ramos tá lá no Dolcinópolis. Deu uma chuva essa noite, parece que variou a quantidade de água, né? Fala, Hélio.
20: Bom dia, Claudinei. Hélio Ramos, do Sinópolis.
19: Opa!
20: Estamos aqui na Curralama, ouvindo o teu programa.
19: Manda aí.
20: Choveu ontem aqui pra nós mais 20 milímetros.
19: Olha aí, 20.
20: Tá molhado, tá gostoso, manda a moda aqui pra nós. Obrigado, que Deus abençoe o dia de todos.
19: Amém, obrigado. Vamos chamar já o Wilson Esmárcio, o nosso personal feirinha, que tá na escuta do programa. E você aí na sua cidade, quanto choveu, hein? O Edilson Donda, que acorda cedo lá no Córrego do Quebra-Cabaço, o João Morante, o Bim, que tá debaixo das cobertas. Dona Odete, balde na mão aí, vamos acordar o homem. Fala, Wilson, bom dia.
21: Bom dia, patrão. Aqui eu vi esses machos gigantes de hortaliça. Choveu 7 milímetros pra mim aqui ontem, hein? Mas na noite. O total do mês de outubro choveu 55 milímetros, então. E o total do ano choveu 1.276 milímetros choveu esse ano.
19: Muito bem.
21: E vai chover mais, porque os galizé aqui tá atacado,
19: hein? Eu tô vendo. Esse seu galizé, ele faz esse barulho e deixa o Dirceu, meu amigo Dirceu, doido, né? O Dirceu fica numa situação, ele levanta, ele senta na cama quando ele tá deitado. Então eu e o Fazolo estamos na campanha. Um galizé, um casalzinho de galizé pro Dirceu. 6 horas, 10 minutos. Vamos mandar um abraço ao Jota Ferraz e a família lá em Mesópolis, Assis. Ô, Jota! Esse tempo não aparece, né? O Deva Zambão e o Ayrton Zambão, o Gaúcho e também a Dita, o Paulinho e todos do basquete, o Cido lá do Jataí, é o Cidinho Thiago. Um abraço ao Cidinho Thiago, tá ouvindo o programa. Como é que é o nome do pintor, Assis, que você sempre fala? Ele e a esposa pintam ali, você lembra que você falou? Não é Paulinho não, né? Ah, então, tem um pintor aí também que ouve o nosso programa direto. Se lembrar, a gente fala, tá? Vamos mandar um abraço também a Selma, a Sueli, o Evandro, que tá no curral lá no São Francisco, é um gênio. O Claudemir, bom dia. Josiane, ligada na 102, né? Pessoal, manda aí quanto choveu na tua cidade. Seu Osmar, Silvana Spinelli, né? O Dorival lá na Nova Canaã. Fala, Dorival, vem de guerra.
22: Bom dia, Claudinei.
19: Bom dia.
22: Bom dia, Cis. Bom dia, ouvinte da Antena 102. Ontem aqui, à noite, o Claudinei, deu uma chuva boa. 15 milímetros. Opa. Não foi muito, mas teve muito bom.
19: 15 milímetros.
22: 15 milímetros choveu aqui ontem. Beleza?
19: Se escapou do vento e da pedra, já tá bom, né, Assis? Ô, Jesus, aí na Ponta Linda choveu pedra aí, Jesus? Vamos trazer a moda? Daqui a pouquinho a gente vai ouvir mais gente, né? Vai dizendo quanto choveu aí na sua cidade, aí na sua casa, né? Na sua propriedade. O João Miroldi tá nos ouvindo, a Vera tá mandando um abraço, o Geraldo lá da Gromec, chove no campo, é loja cheia, né, seu Geraldo? A Roseli Rossi, bom dia. A Roseli de Dolcinópolis está ouvindo a gente também, né, Roseli? Bom dia e muito obrigado aí pela companhia de vocês. Aô, Marte Paulino, ó. 6 horas, 12 minutos. No Quintal da Antena, Jogo do Amor.

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10: Olha a hora. 6:23 na Rádio Antena 102. Nesta noite. Segundo Wilson em Jales, 7 milímetros, 15 milímetros em Nova Canaã Paulista, 20 milímetros lá em Dolcinópolis, né? Choveu também, tá informando a gente, lá na Ponta Linha do Jesus. Parece que caiu um pouquinho de pedra lá também, né? Teve alguma região, o Deleia inclusive mandou alguns vídeos ontem, ele tava voltando de Araçatuba, muita pedra, uma chuva bem forte. 7 milímetros, o Cristiano tá apontando lá no Rock Viola. Bom dia ao Cristiano, bom dia Marcela, bom dia Unicão, bom dia aos nossos ouvintes todos. Vitória Brasil ontem, a marcação tá chegando do Carlos Alberto Bortoleta. Alô Carlinhos, um abraço ao Carlos Alberto. Ontem, lá na Vitória Brasil, foram 10 milímetros, né? E aí, na sua cidade? Informa a gente também, tá bom? Bom dia. Ontem, 30 milímetros lá em Santa Albertina. A Silvana tá informando. É que a chuva ficou parada um tempo daquele lado, né, Assis? Inclusive, a gente olhava daqui até com alguma preocupação, porque ela roncava muito. 6:24, segundo o Climatempo. Hoje, 22 a mínima, 31 a máxima. Neste momento, estamos com 22 graus de temperatura. 70% a possibilidade de chuva, 6 milímetros. Amanhã, quinta-feira, 21 a mínima, 29 a máxima. A previsão de chuva para amanhã é de 96%, 4 milímetros. Olhando para a semana que vem, pessoal, a partir de terça-feira, boas possibilidades de chuva, hein? Quase todo dia chuva, né? Enfim, outubro está precisando trazer a parte dele de chuva agora também. Vou mandar um abraço, senhor Assis. Está nos acompanhando o Dr. Marcos Pígolo. Topógrafo, chama, agrimensor, né? Topógrafo é uma coisa, agrimensor é outro, né? Ele é engenheiro agrimensor, ele faz medição de terra, enfim, tá acompanhando o nosso programa. Dona Luzia arrumou um balde vazio, e ele tem medo, né? Aguinha fria no lombo cedo, né, Pego? Tem que pular cedo. Gente, olha a hora. 6:25. Vou mandar um abraço ao pessoal da Brumar, também ao professor Esquina.
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10: Olha a hora! 6:26 na Rádio Antena 102, é hora de notícias. A informação ao vivo, setor policial em destaque. Antes, Assis, mandar um abraço aqui ao Aguinaldo e a Adriana, que são pintores. Mandar um abraço ao professor Esquina, lá de São Francisco, sempre nos acompanhando. Também o João Pintor, seu Ataíde Pintor, ao Bruno e ao Renan, os irmãos lá da Brumar. Muito obrigado aí pela audiência de vocês também, são nossos ouvintes. E as notícias do setor policial, seu Assis. Bom dia.
15: Bom dia, Claudinei, bom dia a todos os amigos. Nós estamos chegando com as informações do plantão policial. E vamos às notícias. A base operacional, Polícia Militar Rodoviária, tivemos tranquilidade nas rodovias, viu? Pertencente à base da cidade de Jales. Alerta, está prometendo.

batida frontal que aconteceu quando se voltava de uma viagem que foram fazer e voltava em, mais ou menos em, em Piacatu, onde aconteceu o acidente, né? Ele estava em Bastos e acabou, portanto, sofrendo esse acidente. 5 vítimas da mesma família, vem? Foi na rodovia Antunes Guimarães, portanto, no momento do acidente, aconteceu na tarde, segunda-feira, Cláudia Alice Cordeiro Araújo, 31 anos, o filho dela, Arthur Miguel Cordeiro da Silva, 4 aninhos, o padrasto, João Aparecido Soares Rodrigues, 51 anos, viajaram de Birigui para Bastos para ver familiares, né? É uma distância em torno de 95 quilômetros, distância da cidade. E o automóvel deu um problema, né? Viajaram, portanto, acabou, portanto, o automóvel deu problema. E no veículo também estava a filha adolescente de 12 anos, a avó também estava. E o João Aparecido, durante o retorno, quando voltava para Birigui, o carro deu problema, deu um pânico mecânico. Aí a Cláudia teria pedido ajuda de dois amigos, né, para ir buscar eles em Bastos. E foram para Bastos para buscar. Chegando lá, o veículo não comportava todos os passageiros, que era bastante. Aí a avó Cláudia decidiu permanecer na casa dos amigos em Bastos. Ela não veio no veículo. E os demais voltaram no veículo. O Jonathan de Oliveira Romero, que foi buscar, não é? 38 anos. O Alex Luiz Correia da Silva, 37 anos. Eles, portanto, retornou, né, com as vítimas, e acabou sendo vítima também. No acidente, segundo as testemunhas que presenciou e o contato com a polícia militar rodoviária, diz que foram fazer uma ultrapassagem de um caminhão bitrem carregado de cana em um local que era proibido, e nisso acabou chocando-se contra uma caminhonete que seguia sentido oposto. João Antônio, o Arthur, todos foram socorridos a Bilax, mas não resistiram o ferimento e veio a óbito. Jonathan e o Alex Luiz, que trazia as famílias de volta para Birigui, também morreram no local no momento que estava o socorro dando um atendimento. A polícia encontrou também latinhas de cerveja dentro do veículo. Isso não quer dizer que eles tinham, portanto, consumido bebida alcoólica, e ainda está sendo investigado pela polícia. Bom, na caminhonete, o motorista de 61 anos e a passageira de 28 anos foram socorridos, levados para o hospital. A passageira de 28 anos, ela teve alta já na terça-feira mesmo, teve alta terça-feira ontem à tarde, enquanto que aí ele ficou internado, ainda está internado. Portanto, esse foi o que aconteceu neste grave acidente. Muitas pessoas perguntavam ontem a respeito, então as informações completas para vocês. Mulher natural de Santa Fé do Sul morreu após um acidente de uma lancha no Rio Paranaíba, Mato Grosso do Sul. A mulher, 31 anos, natural de Santa Fé do Sul, morreu decorrente de um grave acidente que aconteceu com a lancha. Portanto, a vítima foi identificada, Marcela Letícia Alves dos Santos. O acidente ocorreu numa embarcação, quando eu navegava, acabou colidindo contra um galho e um tronco de uma árvore no rio, estava submerso. E, com impacto, Marcela sofreu ferimentos graves, foi socorrida, encaminhada ao hospital, trouxe para Santa Fé do Sul a informação que nós tivemos, precisou ser transferida, mas com todo o esforço do atendimento médico, os médicos paulistas, que não conseguiu resistir às gravidades, veio a óbito por causa das lesões. Foi registrado, portanto, pelas autoridades e agora está sendo investigado também pela polícia. Jovem de 18 anos morreu afogado em uma represa entre Estrela do Oeste e Jales. A tragédia tirou a vida de Cairon Heitor de Oliveira Jesus, 18 anos. Provocou profunda comoção entre os moradores de Estrela do Oeste. O rapaz morreu afogado numa represa situada em uma propriedade particular, uma propriedade rural. Cairo, portanto, participava de uma partida de futebol com os amigos e na companhia de outros jovens, e aí foi no reservatório de água. A circunstância exata ainda está sendo, portanto, investigado. Acabou perdendo a vida, ele acabou se afogando. Ele era aprendiz da empresa Frigo Estrela, em Estrela do Oeste.

0: qual o pai também era funcionário, pai é funcionário do Frigo Estrela, o pai estava na capital paulista em um processo de recuperação médica após o transplante de rim. Sensibilizado, portanto, com a dor da família, o empresário Vadão Gomes disponibilizou a aeronave particular para realizar o transporte do pai de São Paulo até, portanto, em Estrela do Oeste, garantir aí que ele pudesse despedir, portanto, do filho. E o velório de Cairo Heitor foi realizado no velório municipal de Estrela do Oeste, com a presença de muitos amigos, familiares e moradores que se sensibilizou com esse acontecimento. Relacionado ao temporal de ontem, não é? As pessoas perguntavam, ligavam, fortes chuvas, granizo destelhou casa, destruiu plantações na região, principalmente a região aqui de Dirce Reis, Ponta Linda, pegou uma parte Palmeira do Oeste e assim foi, portanto, Ponta Linda e Dirce Reis. Foi um foco muito maior, o temporal acabou assustando os moradores com grande quantidade de granizo, caiu vendaval forte e acabou rebentando aquelas seringueiras, sabe, seringueiras, e foi vídeo que circulou também ontem pela internet. Foi um temporal muito grande e as pessoas ficou sem dúvida alguma apavorado, porque já aconteceu aí destruição em vários lugares da cidade, Palmeira do Oeste, Dallas, né, tudo próximo aqui, Votuporanga, Fernandópolis passou também por vendavais em temporais anteriores, Votuporanga, Rio Preto, não é? Então é uma preocupação muito grande quando se fala em temporal na nossa região. Então aconteceu dessa forma e a chuva até que não foi muito aqui, não é? Alguns lugares mais, outros lugares menos, mas em Dirce Reis, Ponta Linda, foi forte o vendaval e também a chuva de granizo.
1: Na região de Rio Preto, muitas cidades ali próximas a Rio Preto também, né?
0: Assim,
1: tiveram problemas aí com as rodovias, algumas, como a Assis Chateaubriand, em um determinado ponto foi interditada por conta de árvores na pista, enfim. Os ventos não estão muito de brincadeira, não. Quando vem, vem com vontade, né?
0: E a Defesa Civil emitiu alerta ontem. Eu tenho, portanto, os dados, recebe. E a Defesa Civil estava alertando sobre esse temporal que estava vindo para a região. E eu volto logo mais no Antena Ligada com essas e outras notícias.
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1: 6:36 da Rádio Antena. Seu Dorival diz que tá dando uma trovoada bem forte pros lados de Aparecida do Taboado. Eu tô olhando no mapa, Dorival. Tem sim uma chuva forte em Aparecida do Taboado, mas principalmente quase toda a divisa, né, do estado de São Paulo com o estado do Mato Grosso do Sul. Tá uma chuva muito forte, com pontos laranjas, quase vermelho. É aquela tempestade de vento e de pedra, né? Então, com certeza a gente vai ter notícias aí, porque tem uma região muito grande, tô vendo no mapa, chuva em tempo real, vai se aproximando de Jales, eu acho que não pega Jales, pelo menos essa chuva mais forte, né? O João e a Aline nos ouve, bom dia, o Cleberton também, 9 milímetros, tá dizendo o Cleberton, o Valdelício, o Valdenir, a Fátima, o Cássio Pazini, a Áurea, também o Edson, o Marcelo lá no Vitória Brasil, João Arnaldo Crespim, a turma do Vira Adereços nos ouvindo, Cristiano Martins, o Carlos Ribeiro, o Juninho, o Vanderlei, o Cláudio Roberto. Vamos mandar um abraço também, seu Assis Duarte, a turma do Progesso, o Osmair Mício, a Dê Fernandes, o Sérgio, o Fabiano, a Aninha Vitoraço, a Neide da Rocha. Mandar um abraço pra Rita, mandar um alô aqui pro Fabinho Bill, turma lá do Córrego do Quebra Cabaça. Como que tá aí o tempo? Choveu por aí ou não? Bom dia, bom dia. Ouvindo o nosso programa também aqui na transmissão pelo Facebook, tá o Jair Leandrinho do Lecalhas, né? Ô Leandrão, já tá no expediente? Já tá aí se preparando para mais um dia, né? Mandou uma foto para nós, já tá no trampo. É, na Rádio Antena 102, o Gilberto, que mora na Fazenda Lago Azul, Carneirinho. Aqui 40 milímetros de ontem para hoje. Minas Gerais também com água, né? O Dió tá acompanhando a gente. Ô Dió, vou colocar no ar.
5: Claudinei, bom dia. Bom dia, Delei. Manda um bom dia lá pro Jesus, lá na Ponta Linda.
1: Opa!
5: Bom dia, Jesus. Foi pra esposa aí.
1: Opa! Tá sempre ligado conosco, né? Indo pra São Francisco, Leandro. Leandrão lá do Lecalhas. O Hélio Ramos. Tá com já encheu o tambor lá. Vamos ouvir, é um vídeo, viu, pessoal? Aí, ó. Cheinho. Aí, Assis, já tá no segundo tambor de leite. Tá na hora de encerrar, inclusive, né? Senhoras e senhores, este é o Quintalzão, o nosso sertanejo de todas as manhãs. A família sertaneja vem, se junta pra acompanhar a programação 102 e curtir um modão tipo esse aqui, ó. Olha a hora, Brasil! 21 para 7. Lembranças.

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8: Mandar um alô aqui para Vera Lúcia, o Adilson Artilha, Neide, seu Pedro, tá ouvindo o programa. Bom dia. Vanessa, tá ligada com a gente. Tio Nenê, o Edmilson, vamos para Fernandópolis, já tá no trabalho. 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
8: Olha a hora, gente. Faltam 10 minutos. 10 minutos agora para 7 horas da manhã. Rita tá informando que lá no Quebra-Cabaça foram 20 milímetros de chuva, né? Enquanto o Edilson Dona tá dormindo, a gente vai se informando por aqui. Bom dia, bom dia, bom dia. Muito obrigado aí pela companhia de vocês. Gente, 6 horas e 51 minutos. Rick Saudoso e Renner.

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6: É, Brasil, tempo não para, está na hora do horário eleitoral. Meninos e meninas, Valeu pela companhia. Saúde e paz, uma quarta-feira feliz para todos vocês. Vem aí o horário eleitoral gratuito e na sequência 7:10 o Antena Ligada. Quintal Família Sertaneja. Amanhã na madrugada 102, se Deus quiser. 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

0: 7:13. Olha, termina aqui a propaganda.
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9: Pessoal, tá chegando uma chuva bastante forte ali do lado de Mato Grosso, do Mato Grosso do Sul, né? Inclusive agora parte do município de Suzanápolis, uma chuva extremamente forte com vento e muito provavelmente também com granizo. É, na região Santa Fé do Sul, praticamente todo o município chove, Três Fronteiras também se aproxima de Jales. 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

0: 7:21, quarta-feira, 14 de outubro de 2026. Está no ar o programa Antena Ligada, edição número 6.593.
1: Produção e apresentação de Vanderlei Garcia Filho.
0: E Claudinei Antônio Julião.
1: Reportagens policiais Assis Duarte.
0: Direção geral, Dr. Vanderlei Garcia.
1: Às 7:22 na Rádio Antena, as manchetes do programa de hoje.
0: Papa Leão XIV passou a noite tranquila após cirurgia para retirada de câncer de pulmão, diz Vaticano.
1: Instituto BTG Nexus divulgou ontem pesquisa com intenções de voto para a presidência da República.
0: Vorcaro pagou hotel de ex-cunhado de Gilmar Mendes e recebeu foto de viagem.
1: Cidade de São Paulo começa a multar quem desrespeitar regras para bicicletas e patinetes elétricos.
0: Reajuste de salário de vereadores em mais de 85% gera revolta em Guarani do Oeste.
1: 7:22, destaques do esporte.
0: Da Argentina e com um a menos, o Vasco venceu o Boca Júnior.
1: Meio de semana tem jogos pela Conmebol. Ontem já teve uma partida pela Sul-Americana com vitória brasileira.
0: Sousa treina e pode ser novidade do Palmeiras hoje contra o Fluminense.
1: Sidorf chega hoje, vai direto ao CT e já deve começar a treinar o Corinthians.
0: Santos sofre mais 3 transfer bans e ainda pode ter nova punição.
1: 7:23, as manchetes locais e regionais.
0: Estação Ferroviária de Jales passa por limpeza e manutenção para sediar eventos.
1: Os primeiros espetáculos no local serão do Festival Nacional de Teatro, a partir desta sexta-feira.
0: Equipe Team Resende de Karatê brilhou em evento nacional no Rio de Janeiro.
1: 7:23.
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0: 7:23. O Globo. Fim da escala 6x1. Senado faz última sessão de debates e deve votar o texto ainda hoje.
1: Folha de São Paulo, 12 dias da eleição. Lula promete, pede meia para universitários ao custo inicial de 4,6 bilhões ao ano.
0: O Estado de São Paulo. Lula anuncia projeto de Pix MEI de R$5.000 e perdão de 12 bilhões e 600 milhões de dívidas a 12 dias da eleição.
1: Correio Brasiliense. Band mantém debate com Lula e púlpito vazio para Flávio Bolsonaro.
0: O Popular Goiás. Daniel pede que Flávio se inspire em governos Bolsonaro e Temer.
1: Diário Catarinense. Lula confirma presença no primeiro debate do segundo turno, mas Flávio diz que não vai.
0: Valor Econômico São Paulo. Ministro do TSE cobra que Nunes Marques envie discussão sobre o exército de Lula ao plenário.
1: A crítica calendária especial pode acelerar a votação da PEC do fim da escala 6x1.
0: TSE, Estado de Minas, manda Nicolas e Flávio removerem vídeo com crianças contra Lula.
1: Jornal do Comércio, fim da 6x1. Alcolumbre diz que já há assinaturas para acelerar a tramitação da PEC.
0: Zero Hora, campanha de Flávio Bolsonaro registra canal de WhatsApp ao TSE após polêmica com o exército de Lula.
1: 7:25.
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0: 7:25. O Papa Leão XIV passou uma noite tranquila no hospital após uma cirurgia que removeu o lobo inferior do pulmão direito e a confirmação de diagnóstico de câncer, informou nesta quarta o Vaticano em comunicado.
1: O Vaticano informou também que divulgará mais informações sobre o quadro de saúde do Papa ao longo desta quarta-feira.
0: Leão XIV está se recuperando no Gemelli, o Hospital dos Papas, em Roma, após uma cirurgia de 90 minutos no dia de ontem. A Santa Fé estimou que o pontífice passará uma semana internado antes de receber alta.
1: Exames confirmaram ontem o diagnóstico de adenocarcinoma pulmonar em um boletim médico divulgado após a cirurgia. Segundo o comunicado, a suspeita havia surgido com exames pré-operatórios e foi confirmada durante o procedimento cirúrgico.
0: O boletim médico não mencionou quais serão os próximos passos do tratamento e o Vaticano informou que os médicos não falam, por enquanto, em quimioterapia ou outras terapias, enquanto aguarda os resultados de outros exames.
1: 7:26. O senador Flávio Bolsonaro, do PL, registrou 48% das intenções de voto contra 45% do presidente Lula, de acordo com o levantamento do BTG Nexus, que foi divulgado ontem, dia 13.
0: Os votos em brancos, nulos e nenhum dos dois candidatos ao Planalto somam 5%. Dos entrevistados no Semaro estimulado, os que não responderam somaram 2%.
1: Considerando a margem de erro da pesquisa de 2 pontos percentuais para mais ou menos, os dois estão tecnicamente empatados.
0: No levantamento anterior, feito antes do primeiro turno, Flávio Bolsonaro apareceu com 44% das intenções de voto contra 46% de Lula. Também empate técnico.
1: A pesquisa entrevistou 2.002 eleitores entre os dias 9 e 12 de outubro. A margem de erro é de 2 pontos percentuais, intervalo de confiança 95%. O levantamento está registrado no TSE, sob o protocolo BR07997/2026.
0: No dia de hoje,

0: interesse do banqueiro, envolvendo autorização para abertura de cursos de medicina.
1: Um dos advogados de Vorcaro, Ciro Soares, também fez esta viagem e mandou a foto a Vorcaro, acompanhado de Chiquinho, em um evento no qual os dois participaram.
0: Áudios e documentos que fazem parte do acervo de Vorcaro mostram Ciro Soares repassando um recado de Chiquinho Feitosa para mudar a data do hotel em São Paulo. Pouco depois, o próprio Vorcaro enviou ao então cunhado de Gilmar Mendes o comprovante da hospedagem com as datas solicitadas.
1: A reserva foi feita em um quarto com duas camas king size no hotel Rosewood. O valor de cada diária custa R$31.552 na cotação atual. Ao final da hospedagem, Feitosa agradeceu ao banqueiro com estas palavras: "Saindo agora do hotel, foi tudo ótimo. Obrigado e bom final de semana."
0: 7 horas 29 minutos. A Companhia de Engenharia de Tráfego, CET, começou a fiscalizar ontem a circulação de bicicletas elétricas, patinetes e outros equipamentos autopropelidos na capital paulista.
1: As autuações serão efetuadas com base no artigo 255 do Código de Trânsito Brasileiro, CTB, que prevê uma multa de R$ 130,16 por infração de natureza média para quem conduzir bicicleta em passeio onde não seja permitida a circulação ou de forma agressiva, em desacordo com a legislação.
0: As infrações serão constatadas por agentes da CET, que terão apoio da Guarda Civil Municipal e serão vinculadas ao CPF do infrator. Entre as situações que pode resultar em penalidade está a circulação em locais destinados exclusivamente a pedestres.
1: A CET informou que, como a execução desses equipamentos não está vinculada à exigência de Carteira Nacional de Habilitação, a CNH, a condução desses veículos, não haverá registro de pontos no prontuário do condutor.
0: Segundo o órgão, serão utilizados delimitadores de velocidade específicos para bicicletas elétricas, patinetes e outros equipamentos autopropelidos, instalados de forma a não captar a velocidade dos demais veículos, cuja fiscalização é realizada por equipamentos eletrônicos.
1: O artigo 269 do CTB prevê a adoção de medidas administrativas que incluem retenção e remoção nas situações previstas na legislação.
0: A CET afirmou que ainda está estruturando os procedimentos operacionais relacionados ao recolhimento, à custódia e à restituição dos equipamentos quando aplicáveis.
1: Agora 7:30. A apresentação do projeto de resolução 02, datado de 30 de setembro deste ano, na Câmara Municipal de Guarani do Oeste, aqui próximo a Jales, e área de cobertura da 102, e foi aprovado na quarta-feira, dia 7, provocou uma forte reação e indignação entre os moradores do município de Guarani do Oeste.
0: A proposta estabelece um aumento expressivo no subsídio dos parlamentares locais para a próxima legislatura.
1: Com a nova medida agora aprovada, o subsídio mensal dos vereadores passa dos atuais R$ 3.232 para R$ 6.000, o que representa um reajuste de apenas 85,64%.
0: O reajuste equivale a um acréscimo de R$ 2.768 por mês do vencimento de cada parlamentar, gerando um impacto adicional de R$ 33.216 ao ano por cadeira, sem contabilizar o 13º subsídio previsto no documento.
1: O projeto também fixa o vencimento do vereador que ocupará a presidência da casa, R$ 7.000 por mês, além de assegurar o pagamento do 13º subsídio para todos os integrantes do Legislativo.
0: A matéria especifica que os novos valores passarão a vigorar a partir da legislatura que se inicia no exercício de 2029.
1: A revelação dos números gerou uma repercussão imediata na cidade, onde os moradores criticaram o percentual de reajuste em relação à realidade econômica do município de Guarani do Oeste.
0: 7:32.
1: 7:32.
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1: Pessoal, uma chuva muito forte, mas muito forte mesmo na divisa de São Paulo com Mato Grosso do Sul, em toda a região oeste. Praticamente pega todo o oeste do estado de São Paulo e uma ponta se aproxima de Jales, né? Parece que vai pegar a parte mais suave, né, Delay, aqui em Jales, mas tem alguns pontos realmente manchados de laranja e vermelho aqui no nosso mapa, que inspira aí bastante preocupação. Segundo o Climatempo, nesta quarta-feira, 22 a mínima, 31 a máxima, agora estamos com 20 graus de temperatura, possibilidade de chuva de 70%, 6 milímetros. À noite, aqui em Jales, 7 milímetros, na região Dolcinópolis. Foram 20 milímetros também aqui no Quebra.

0: da cabaça, 15 milímetros na região da rapadura. E ontem, Delei, você testemunhou, né? Na pista ali, vindo de Palmeira do Oeste, Ponta Linda, em várias regiões, Palmeira do Oeste, Dirce Reis, parte do município de Ponta Linda, muito granizo, né?
1: Demais, muito granizo. Tive sorte, né? Que estava próximo ali ao posto Xingu de Ponta Linda e logo entrei ali no posto e coloquei o carro num lugar seguro e todo mundo que estava por perto ali entrou e protegeu seus carros porque a pedra veio forte.
0: É, ao próprio tempo, né? Aquele vento gelado que levanta depois de chuva, pessoal, é o seguinte, né? Os mais antigos, o pessoal da zona rural principalmente sabe, né? É, choveu forte, ventou gelado, aquele vento frio, é porque choveu granizo aí. E foi o que aconteceu ontem à tarde, né? Uma chuva bem forte, inclusive o Assis vai falando policial, na região muitos estragos, região de Rio Preto, rodovias foram interditadas por conta da queda de árvores também.
1: E o que aconteceu também ontem, muito vento, mas muito vento, tanto na ida, quando eu fui a Araçatuba e na volta, mas vento com força mesmo, Claudinho Antônio.
0: É, aqui em Jales, ontem, inclusive, né, tava lá no terminal rodoviário, um pouquinho depois, já na parte final, e nas laterais da cobertura, pelo menos duas ou três placas começaram a se soltar, ou pelo menos queria soltar. Fiz uma foto naquele momento, enviei a Ana Carla, que é a secretária de comunicação, também onde está a auditoria da prefeitura, já eram quase 5:30, em questão de minutos já encostou uma viatura da Guarda Municipal, já fez toda a demarcação do local, porque é perigoso, né, Dele? Ali é uma placa de metal, se solta realmente, ainda assim, né, há um risco, veículos, dependendo do vento, pode voar até mais longe, mas de toda forma, mas não demorou 5 minutos, estava todo já protegido o local aí, após essa comunicação. E no instante que eu via também seus vídeos lá de Ponta Linda, que você estava enviando da pista, que estava bastante complicado naquele momento. 7:35 na antena.
2: 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Na

0: mandar um abraço ao Adilson Borges. Alô, fazendeiro, tá ligado com a gente, né? O Adilson trabalha lá na Roçafa há muito tempo já. O Adilson, um abraço, obrigado. Tem também negócios e propriedade ali no Córrego dos Coqueiros, onde residem o Leandro, o Matheus e a Viviane. Hoje é aniversário da Viviane, a esposa do Leandro Martim. Tá junto com o filho Matheus, hoje comemorando aniversário da Viviane, a esposa. Parabéns, viu, Viviane? Também os nossos parabéns hoje lá é ao Marcos Pavan, não está residido aqui em Jales, já faz um tempo. O Abraão está ligado com a gente também. Um abraço, Abraão, famoso Abraão, que está sempre nos acompanhando aí, o Abraão da Água, né? Também na Rádio Antena 102, são 7:36. O Rafael Lázaro faz aniversário hoje. Felicidades, está nos acompanhando. Hoje pela manhã, muitos amigos estavam enviando imagens, né, da chuva, do vendaval, enfim, dos ocorridos de ontem. Um abraço ao seu Isaías, né, lá da região de Auriflama, né, acompanhando o nosso programa. Muito obrigado aí pela audiência. Também o Alírio Pozobon hoje está fazendo aniversário. Seu Alírio, ele tem, tenho visto, ele está trabalhando ali no hotel, né? Tem um hotel ali no centro. Seu Alírio está por ali sempre. Um abração, muito obrigado pela companhia. Também o Renan Cáceres faz aniversário hoje. O Renan está na televisão, está famoso. Valdir Sestari, aniversariante desta data também. Parabéns, tá? Felicidades, acompanha o nosso programa. Vamos mandar um abraço às 7:00. Agora às 7:37, no Antena Ligada. Mandar um abraço ao César Carmin, que está fazendo aniversário hoje. César morou e trabalhou em Jales, servidor público federal, está agora em Três Lagoas, né? Com a esposa, com os filhos, seu sogro, que é nosso ouvinte também, né? Um grande abraço ao sogro, sogra, toda a família. Um abraço, César. Dia desses ainda tive oportunidade de conversar com ele e atualizar os papos todos. Grande abraço ao César Carmin, aniversariante de hoje, está lá em Três Lagoas nos acompanhando. 7:38. Daqui a pouquinho a gente retorna com as notícias de Jales e região.
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0: Olha, a chuva encosta em Jales, né? Já chove em parte do município de Jales, lá na Nova Canaã. Diz que calma e uma chuva bem forte nesse momento lá na Curralama, onde está no Retiro ainda seu Dorival, nosso informante daquela região, né? Nosso informante do tempo. São 7:40, fiquem ligados. Já já a gente fala sobre as melhorias que estão sendo feitas na estação ferroviária de Jales. Quem diria, hein? estação sendo recuperada.
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13: São 7:52 na Antena 102. Tem uma nota que nos foi enviada pelo Edson, que é o sensei, o Edson do Karatê, como é conhecido, né, Delay? E que fala sobre a performance dos meninos de Jales aí e meninas também, num campeonato nacional recente de Karatê. Vamos às notícias, Delay. A performance do Tim Rezende, né? De Jales, que conquistou 21 medalhas no Campeonato Brasileiro de Karatê Shotokan, JKS, realizado entre os dias 8 e 11 de outubro deste ano, no Rio de Janeiro.
14: A Tim Rezende Jales conquistou 21 medalhas no Campeonato Brasileiro de Karatê Shotokan JKS. Representando o município e o estado, os 13 atletas da equipe subiram ao pódio, somando 8 medalhas de ouro, 8 de prata e 5 de bronze nas disputas de kata e kumite.
13: Os 8 ouros foram conquistados por Edson Rezende no kata, Arthur Eduardo no kumite, Vicente Barrientos no kata e no kumite, João Paulo Muniz no kata, Juan Urbina no kumite e Matheus Ribeiro, campeão no kumite das categorias sub-21 e sênior.
14: As 8 pratas vieram com Edson Rezende, Ana Beatriz, Gabriel Mussato e Pedro Menegoto no kumite, João Lucas Dias no kata e no kumite, José David no kata e Rafael Lima no kumite sênior.
13: Completaram o resultado os 5 bronzes conquistados por Arthur Eduardo, Pedro Benegoto, Rafael Lima e Marcos Tondati no kata e João Paulo Muniz no kumite.
14: Sob orientação do diretor técnico e atleta sensei Edson de Freitas Rezende, a equipe realizou uma preparação intensa para o campeonato com treinamentos técnicos, preparação física e simulações de competição. O resultado coletivo com medalhas para todos os integrantes marcou a participação jalesense no evento local.
13: A conquista também teve a participação decisiva de pais e familiares. Organizados em um grupo solidário, eles promoveram vendas de cachorro-quente, pão de queijo, além de buscar patrocínios para ajudar e viabilizar a participação dos atletas. Segundo a nota, a Prefeitura de Jales também apoiou atletas e o treinador neste evento no Rio de Janeiro.
14: Parabéns aos campeões do Kumite e do Catá.
13: Eu moro pertinho dele, praticamente em frente à academia Tim Rezende, que tem também uma academia, né? 5 horas da manhã, o pessoal já tá lá no expediente, e 9:30, 10 horas da noite ainda tem gente no expediente. E ali são centenas de pais, né? Que levam os filhos, principalmente criançada, jovens, que participam desse projeto vitorioso do Karatê sob o comando do competente Edson Rezende. 7:54, Deleizão, eu não sei se você chegou a viajar de trem, mas eu viajei bastante, ia para Santa Bárbara, né? Eu acho que era 6:20 da noite o horário do trem para ir. Viajávamos a noite inteira, chegava lá no outro dia de manhã de trem. E na estação, velha estação ferroviária de Jales, por anos, anos e anos, ficou abandonada, esquecida, agora tem toda aquela movimentação no pátio, né? Tá um movimento danado lá por conta da melhoria que está sendo feita na linha férrea. Tem muitos dormentes, ou muitas dormentes, acho que é masculino dormente, né? E enquanto isso, quem passar pelo local vai ver que está sendo feita uma modificação bem bacana ali em todo o espaço. Para saber mais, nós conversamos com o secretário municipal de agronegócios, meio ambiente e bem-estar animal, Ademir Molina, e o Marcos Seixas, que é secretário municipal de cultura e turismo. Os dois conversam conosco para falar o que está sendo feito, para que está sendo feito isso.
15: O secretário municipal de agronegócios, meio ambiente e bem-estar animal, Ademir Molina, conversando conosco sobre a estação ferroviária de Jales. Quem passa ali pela Jânio Quadros ou nas proximidades pode observar, tem sempre equipes aí do pessoal do meio ambiente trabalhando. Que tipo de atividade, que tipo de ação vocês fizeram e ainda fazem, Ademir, ali na estação ferroviária, no sentido de recuperá-la para eventos que a gente vai conversar daqui a pouco também com o Marquinhos. Bom dia.
16: Bom dia, Claudinei Antônio, bom dia, Dele Garcia, bom dia aos ouvintes do programa Antena Ligada. Realmente, a Prefeitura Municipal de Jales, através do nosso prefeito Luiz Henrique Moreira, também da nossa vice-prefeita Marinilda, e envolve aí todos os secretários, envolve todas as secretarias, principalmente as secretarias de comunicação, também a Secretaria de Cultura e Turismo, a Secretaria de Mobilidade Urbana e Trânsito, a Secretaria de Obras e também a Secretaria de Agronegócio, Meio Ambiente e Bem-Estar Animal. Iniciamos o trabalho com a podas de árvores, limpezas e também em seguida já vamos com o trabalho de jardinagem. Nós temos lá o trabalho também, não podemos deixar de dizer, o trabalho da equipe da Escola Livre de Teatro, onde eles já estão trabalhando lá dentro, fizeram a sua pintura interna e nós estamos com a pintura externa. Já está um pouco diferente para quem passar por lá e nós estamos trabalhando bastante, Claudinei Antônio, para colocar aquele espaço, né, antiga estação ferroviária, para que a população em breve também já possa fazer a sua visitação. O objetivo é uma reestruturação, né? Para nós que já estamos numa certa idade, nós que acompanhamos naquela época, né, de 70, acredito que na época de 80, quem não lembra, né, aquelas carrocinhas que usavam como táxi na época, chegavam os parentes de São Paulo, de Jundiaí, de Americana, de Campinas, que época boa, né? Chegavam os parentes de trem e nós íamos lá para recebê-los ou até mesmo fazer as viagens. Eu mesmo viajei bastante de trem para Jundiaí, para capital, para Americana, enfim, muitos, né, de nós jalesenses viajamos de trem, né? Que saudade realmente. Estamos abrindo aquele espaço para que as pessoas possam levar os seus netos, os seus filhos, para contar um pouco da história de quem viveu esse momento. E não só para isso também, né? Para que possa acontecer aí, através da Secretaria de Cultura e Turismo, o secretário Marcos, que também vai falar por aqui no programa, né? Os eventos culturais, os eventos turísticos, nós também vamos usar para fazer os nossos eventos do agro, enfim, o professor Wilter para fazer os seus eventos esportivos, de lazer e movimentar essa localidade aqui, né? Como dissemos em alguns momentos, tornar tornar esse espaço ativo, em atividade, para que não aconteça o que aconteceu, como já pegou fogo, para uso inadequado, né? Vamos tornar esse espaço em atividade adequado e que possamos ter mais um espaço, como está acontecendo no Bosque Municipal, o nosso prefeito, a nossa vice-prefeita, fazendo mais um trabalho aí para que possa vir de encontro com a nossa população que tanto merece, viu, Claudinei?
15: Secretário, o senhor tem acompanhado as obras, tem ido ao local com frequência e visto o que está sendo feito e como estava. E a estrutura também que a ferroviária ali, a estação ferroviária oferece. Além da pintura, além do que está sendo feito, o senhor acredita que serão necessários ainda outros investimentos para aprimorar, melhorar ainda mais o local?
16: Olha, Claudinei, por ser um prédio bastante antigo, é claro que nós temos que corrigir algumas coisas, né? Por exemplo, o telhado, algumas telhas serão trocadas, né? Mas por ser bastante antigo, é uma estrutura realmente que não está comprometida, né? E é claro que nós temos muitas responsabilidades, né? Após aí feito a manutenção, nós temos que ter todos os alvarás, né? Para que a gente possa colocar à disposição aí da população. Então nós estamos atentos para tudo isso. A pintura, o piso, por exemplo, não tem problema nenhum. Algumas portas deverão serem trocadas e é claro que toda essa infraestrutura nós já estamos aí já atentos e colocar aí à disposição da população. Então, com certeza vai ser um espaço com segurança para toda a nossa população.
15: E para falar então sobre os eventos, o que poderá ocupar esses espaços, a gente conversa com o secretário municipal de Cultura e Turismo, Marcos Seixas. Ô Marquinhos, o que vocês planejam colocar ali, movimentar, de que forma esse espaço ali na estação ferroviária? Bom dia.
17: Bom dia, Claudinei. E bom dia a todos os ouvintes. Estamos trabalhando na reforma do espaço estação ferroviária. É um lugar que faz parte da nossa história, do nosso município. E a nossa proposta é transformar esse espaço em um ambiente cultural, gastronômico, de eventos, valorizando nossos artistas e movimentando a cidade. E oferecendo mais uma opção de lazer para a população. O nosso objetivo é valorizar o passado, dar vida nova a esse espaço e criar novas oportunidades para o futuro da nossa cidade.
15: Marcos, o espaço vai ser para eventos como agora está acontecendo, né? Nesse período, o Festival de Teatro na cidade de Jales, ou ali tem muitas salas, né? Um espaço bastante interessante. De repente, alguma atividade de rotina pode acontecer também ali ao longo dos dias.
17: A ideia é que o espaço da estação ferroviária ele seja destinado à realização de eventos culturais, como o Festival de Teatro, que acontecerá no local, em parceria com a Prefeitura Municipal. E, além disso, queremos aproveitar as diversas salas para as oficinas, exposições, atividades culturais ao longo do dia, mantendo o espaço ativo e sempre oferecendo novas opções de cultura e lazer para a população.
15: Agradecer os secretários Marcos Seixas, de Cultura e Turismo, e o secretário municipal de Meio Ambiente, de Agronegócios, Bem-Estar Animal, Ademir Molina. Ademir, obrigado pelas informações, bom dia, bom trabalho ao senhor e ao Marcos também.
16: Mais uma vez, Claudinei Antônio, Delê Garcia, um grande abraço ao doutor Vanderlei Garcia, em nome do nosso prefeito municipal Luiz Henrique Moreira, em nome da vice Marinilda, agradecer de coração a este espaço, a esta abertura, para que a gente possa levar sempre a informação aos nossos ouvintes, não só de Jales, mas de toda a nossa região. Um grande abraço.
13: Olha, agora são 8 horas e mais 4 minutos na Rádio Antena 102. Ô, Deleio, dá só uma olhada. numa placa, nós recebemos uma foto, onde está a placa, onde está a traseira do caminhão, ó.
14: Mas tem dois.
13: Gentileza, o que está escrito na placa?
14: Deixa eu ver, peraí, parece que está tão difícil de ler, mas vou ler. Atenção, proibido, aí tem um vermelho, um caminhão no meio, um xizão assim, proibido parar, estacionar caminhões nessa faixa, só tem dois. Numa rua bem tranquila, suave essa rua aí.
13: O pessoal reclama muito desse ponto, é Rua das Palmeiras. Nós vamos encaminhar isso aqui para a Secretaria Municipal de Trânsito, né? A Bia tá sempre nos acompanhando, se tiver agora, inclusive, e ontem, inclusive, de novo, né, sendo repetitivo, nos falaram sobre a escola Juvenal Giraldelli, no momento de pico ali, onde os ônibus, vans, e pegam os alunos, né? E transita. É uma rua importante, né? É uma artéria aquela ali. Tem vários loteamentos ali para cima, muita gente passa o dia inteiro. Eu moro lá, eu sei. Então, eu sempre passo fora dessa rua na hora de pico. Às 7 da manhã, das 10 para as 2 até umas 2:30 da tarde, que é entrada e saída de turno de aluno. E à noite, dele é o caos ali. E ali também tem, do lado da escola, a Tim Resende, que nós acabamos de falar. O que vai de carro e pai levar pais, levar alunos, né? Os pais vão levar, motoristas, enfim. É complicado. Agora, isso aqui é... Será que o motorista não viu? O que está acontecendo, dele? Mas até porque, se eu não me engano, esse supermercado que tem aí, ele tem um estacionamento por trás também, que dá acesso ao depósito, se não me engano. Tá aqui, os dois caminhões. Como é que funciona isso aqui?
14: E aí, ó, o trânsito já congestionado, porque... Tem, é mão dupla, né? Próximo ao semáforo. Isso. Da avenida, como é que chama aquela avenida que passa ali?
13: Maria Jales.
14: Mas a gente vê essas barbaridades aí direto, né? Tem a rua 24 mesmo aqui, é proibido estacionar. E o pessoal estaciona, e é uma rua de mão dupla, é complicado, viu? E passa ônibus, passa carro.
13: O que é pior, né, Dele? Depois passa uma viatura, seja da PM, agora da GCM, faz uma autuação.
14: Mas faz, tem que fazer.
13: Então, aí se faz uma autuação, o que acontece com o cidadão? Ele vai ficar bravo, ele vai chiar, ele vai fazer um barulho danado, mas tá bem claro ali, né? Bom, tá feita então a reclamação do ouvinte, deixa eu ver quem foi que pediu pra gente. O Luiz, né, fez essa observação, nós já vamos estar encaminhando, viu, Luiz? Quem mais? Rua da Fraternidade com Rua Antônio Martins, tem água parada e tem um mato, a rua cerca de 2 metros. Pessoal, ó, existe um telefone, é um 0800, acho que tem um WhatsApp também, no site da prefeitura, que a recomendação é sempre encaminhar para a ouvidoria. É ouvidoria, mas não é nenhum problema mais grave, né? Dele, o nome ouvidoria faz a distribuição desses serviços.
14: Com essas chuvas, né? Os lotes estão bem. Sim. No bosque mesmo, tá cheio de lote, que o mato tá passando muros de vizinhos lá. Eu não sei se. Eu nunca vi chegar uma notificação para essas pessoas que não limpam o lote. Eu nunca via. Por enquanto eu não vi a maquinária da prefeitura entrando e limpando, depois mandando a conta para o dono do lote para fazer o pagamento.
13: Mas parece, viu, Delei? Parece que eu não sei se chega até a autuação, mas que tem feita a notificação aos montes, né? As notificações aos montes é feita aí pelo pessoal. Agora o resultado, o desfecho, nós não sabemos. Ô, Delei, teve uma rua que foi reclamada semana passada, que nós comentamos, até encaminhei ao secretário Ademir, ela foi limpa, né? Essa rua.
14: Sim.
13: Você lembra o nome da rua que foi feita a reclamação? É importante sempre, viu, pessoal? Da mesma forma que a gente apunta, se houver uma resolução, falamos isso das lâmpadas, né? O pessoal reclamando aí da lâmpada que estava sem funcionar. Chamaram a empresa responsável, resolveu nos avisar, nós informamos também até para mostrar aí a funcionalidade dos serviços públicos. É bem importante que seja dado de volta para nós esse feedback, né? São 8:08 na antena 102.
14: Vladimir Sabadini Prandi.
13: Rua Vladimir Sabadini Prandi.
14: Ali no Municipal.
13: No Jardim Municipal. Fizemos um apontamento aqui. Nós encaminhamos também, né? Como a gente tem sempre feito aí, para os setores responsáveis.
14: Pior, gente, é que a própria pessoa que fez essa solicitação, né? Para a antena ligada, ela mandou uma foto de um escorpião também que, devido a todo esse entulho que estava lá vizinha a casa dela e na outra da rua, dois lugares da rua, Vladimir Brandi Franco, O escorpião, a foto, você vê que em cima das costas do escorpião tinha um punhado de ovos de escorpião. Então você vê a gravidade do negócio.
13: Né? Foi o que a Vanessa falou, né? Da alta reprodução, né? Na entrevista ontem, acho que foi, né? Pro ar.
14: E também a foto de educação é brincadeira, né? Não generalizando, né? A pessoa, no caso dessa rua aqui, a pessoa mudou da casa que não sei se alugava, simplesmente os móveis que ela não levou, por algum motivo ou outro, ela simplesmente pôs na calçada e deixou lá. Quer dizer, vou embora e deixo o problema pros outros. Brincadeira, né?
13: Bom, são 8:09 na Rádio Antena 102, 8:09. A secretária está dizendo o seguinte, estamos com um estudo para implantar, está tentando fazer com que o proprietário do supermercado, para ele voltar o estacionamento de carga e descarga pelos fundos da loja. Está dizendo aqui que não está tendo a descarga e descarga pelo fundo da loja dele.
14: Parece que eu vi uma notícia também.
13: E uma viatura já está indo ao local para fazer uma orientação. O que tem feito bastante a GCM é orientar, né?
14: Orienta, né?
13: Orienta.
14: Para que não aconteça novamente. Mas eu vi uma notícia esses dias que talvez está no projeto de trânsito, a Bia pode até nos falar, que vão mudar
13: a rua trânsito. 14?
14: Não, ali da marginal Ayrton Senna, é isso? E a outra marginal vai ser a mão única. Será que isso procede? Onde era a antiga Cocavel e a outra onde era ali a Climaster, onde é a Climaster, entendeu?
13: Conversando informalmente com a Beatriz esses dias, a Bia, que é a secretária municipal de trânsito, ela disse que são várias modificações, citou as marginais, eu não sei se é essa daí, inclusive. Existem estudos para as marginais e na rua 14, se não me engano, também uma alteração bastante sensível de trânsito. E até disse que quando tiver um pouco mais avolumado esse assunto, gostaria de vir a Antena Ligada para falar sobre esse tema.
14: Importante. Aliás, a demarcação, não sei se você já passou por ali, Claudinei, depois que foi demarcado em frente ao SBR, ali, aquele viaduto Leonel Rosa Júnior, antes não tinha uma demarcação, o pessoal ficava meio
13: perdido. Meio, né?
14: Agora tem colocaram na rua, né, aqueles tracejados ali. Então, quem vira à direita está à direita, tem as pedras, quem vira à esquerda vai virar à esquerda, quem vai em direção à cooperativa vai à cooperativa. Ficou uma forma mais fácil agora, mais visível ali.
13: O povo reclama porque toda a modificação, né,
14: tem que ter um tempo, né, para se adequar, né?
13: Da mesma forma que se não houver aí, se não fluir da forma como eles pensam, eu imagino que no trânsito volta atrás não teria um problema. Falta de marcação, de sinalização de solo, principalmente no centro, ninguém pode reclamar, né, Delei? Foram colocar aquelas tartaruguinhas em praticamente aí todas as avenidas. O viaduto Antônio Amaro aqui também tem, só que isso não impede que uns bonitos de vez em quando virem à esquerda lá no pé do pontilhão e dá uma confusão.
14: Esses dias eu tive que parar lá. Falei, senhor, mas o senhor vai virar? Ele falou, desculpa, tal, eu não sou daqui, mas tem uma placa do tamanho do mundo. Como é que não vê placa de sinalização?
13: E outra coisa, né? Tem um risco, quem para ali, alguém que vem atrás. Você para por conta de alguém que tá fazendo uma manobra indevida e aí alguém pode bater na sua traseira.
14: Fora motos.
13: Prefeitura de Votuporanga busca reduzir dívida aderindo ao Programa Federal de Negociação. Saeve Ambiental dá início ao Programa de Controle de Pragas. Seu Orlando Ribeiro.
18: Lateral ligada, vamos com as informações aqui de Votuporanga. Anunciado com grande estardalhaço, né? O fato de ter reduzido a dívida da Prefeitura de Votuporanga, a situação merece uma análise mais objetiva, né? A atual gestão do prefeito Jorge Seba anunciou uma redução de uma dívida antiga do município, que é de 48 milhões de reais, e a prefeitura anunciou que reduziu para 21 milhões, né? Quer dizer, pagou? Não pagou. Acontece que o município aderiu ao programa de parcelamento da dívida previdenciária. E esse programa, ele oferece redução de multas e juros e extensão do prazo de pagamento para 300 meses. Ou seja, jogou lá para, né, os vários anos. A adesão ao programa foi viabilizada após a aprovação da reforma da Previdência pela Câmara Municipal de Votuporanga, resultado de um entendimento conjunto entre os poderes executivo e legislativo. A medida constitui uma etapa necessária para que Votuporanga possa atender às condições exigidas para renegociação junto ao governo federal. A iniciativa integra as ações de reorganização das obrigações previdenciárias do município, cujo foco é a redução do passivo, revisão de encargos e no planejamento dos compromissos financeiros de longo prazo. Quer dizer, devo não pago, nego enquanto puder. Bom, a Saeb Ambiental, que é a autarquia que cuida da água, esgoto e também do meio ambiente de Votuporanga, iniciou um programa de controle de pragas, né? Que objetiva atingir 5.500 pontos da rede de esgoto, não só de Votuporanga, mas também no distrito de Simonsen e na Vila Carvalho. Esse controle de pragas, ele tem aí a iniciativa de controlar a presença de pragas e insetos como baratas, escorpiões e ratos, contribuindo para as condições sanitárias do município. A aplicação dos produtos é realizada diretamente nos PVs, ou seja, pontos de visita, e estruturas que permitem o acesso à rede coletora para inspeção e manutenção do sistema. Aproveitar, né? Porque no calor, infelizmente, né, essas pragas proliferam. Então, há a necessidade de que realmente se tenha esse controle, que se realiza esse tipo de atividade. Bom, e para terminar as informações de Votuporanga, os estoques da unidade de coleta de sangue da prefeitura estão baixos e precisam de reforços urgentes para atender a demanda dos hospitais da cidade e região. A Secretaria Municipal de Saúde orienta a população apta à doação a procurar o serviço e contribuir para a recomposição dos estoques. As doações podem ser feitas às terças, das 14h30 às 17h30, às quintas, das 8 às 11, e no primeiro sábado de cada mês, das 8 às 11, mediante agendamento. O serviço funciona na Avenida da Saudade, que é a avenida que passa lá no cemitério. Podem doar pessoas entre 16 e 69 anos que estejam em boas condições de saúde, apresentando apenas e tão somente um documento oficial com foto. Menores de 18 anos devem estar acompanhados pelo responsável legal, e a primeira doação deve ocorrer antes dos 60 anos. Homens devem pesar mais de 50 quilos e mulheres mais de 51 quilos. Os demais critérios são avaliados durante a entrevista clínica. De Votuporanga para a Antena Ligada, nesta quarta-feira, dia 14 de outubro, falou Orlando Ribeiro, vivendo os 22 graus centígrados nesse instante.
13: Olha só, todo ele faceiro, hein, Dele? Vivendo os 22 graus. Daqui a pouco o senhor volta, então. Tá apelando para IA, para saber o resultado antes de Palmeiras e Fluminense. Eu vi aqui na manchete que ele vai falar. Dele, a informação inicial aí do Orlando deste refinanciamento, aí a maioria dos municípios estão fazendo esse procedimento, né, que foi aprovada em lei pelo governo federal. Jales, inclusive, tem toda essa discussão em relação aí à dívida que tinha com o instituto, que é o Jales Prev, e que foi renegociada, né, essa dívida. Ele falou em 300 parcelas, são 35 anos, 300 parcelas?
14: Isso.
13: Acho que são 35 anos, né? Então, o Votuporanga fez e outros municípios estão fazendo aí, isso abriu uma brecha para todos os municípios brasileiros aí refinanciar.
14: E a dívida vai aumentando, né?
13: Segundo...
14: Esse que é o problema, juro, preocupante, né? tem juro, né?
13: Também, né?
14: Segundo a informação... Ver se tá... É importante dos parcelamentos que porventura são feitos por todos esses municípios, precisa ser honrados os pagamentos, senão a dívida vai só a tendência de aumentar,
13: então,
14: né?
13: Então é isso que eu ia entrar nesse detalhe. Segundo o Dr. João, que é o superintendente do Jales Prev aqui em Jales, ele disse que é automático, quando cai o FPM...
14: Uma parte, né?
13: É o repasse... Não, do financiamento...
14: Do financiamento é automático.
13: Do financiamento é automático, então é uma garantia de recebimento, né? Só que já vem descontada aí uma parte do FPM que os municípios recebem, que é o Fundo de Participação dos Municípios, o dinheiro que o governo federal traz de volta a quem gera, na verdade, né? Porque quem gera um imposto, quem é? O cidadão que mora onde, Delei?
18: No município.
14: No município.
13: No município. Né? Vai para uma parte Estado e uma outra parte para a União, para os compromissos da União. São 8 horas e 19 minutos, na sequência, o policial Assis Duarte.
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14: 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Abraço pro João e pro Gilmar.
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4: Aos amigos do Antena Ligada, estamos chegando nesta quarta-feira com as informações do plantão policial. A base operacional, a Polícia Militar Rodoviária, nós tivemos tranquilidade nas últimas horas, rodovias pertencente à base operacional da cidade de Jales. A preocupação, sem dúvida, é que está sendo anunciado ainda chuvas, não é, na região. Então, você que vai utilizar as rodovias, tome muito cuidado. Todas as atenções é importante para você ter uma boa viagem. E as informações que nós temos, mulher, filho e padrasto dela morreu, portanto, na batida entre um carro e a caminhonete que estava de carona com o conhecido. 5 pessoas, né, morreram na batida envolvendo aí, portanto, a viagem de Birigui até a cidade de Bastos. Especialmente em Piacatu aconteceu o acidente. Acidente nós anunciamos aqui ontem, falando de 4 pessoas, mais uma pessoa acabou não resistindo e vindo também a óbito, estava internado. A mulher, o filho, o padrasto dela, que morreram, portanto, na batida frontal entre o carro e a caminhonete, foi na rodovia Domingos Antunes Guimarães, em Piacatu. Estava de carona com conhecido da família no momento do acidente. O acidente que aconteceu na tarde de segunda-feira. 5 pessoas perderam a vida. Cláudia Alice Cordeiro Araújo, 31 anos. O filho dela, Arthur Miguel Cordeiro da Silva, de 4 anos. Padrasto, João Aparecido Soares Rodrigues, de 51 anos. Viajaram de Birigui e foram até Bastos para visitar amigos e familiares. A distância entre Bastos e Birigui é de 95 quilômetros. O automóvel também estava a filha adolescente, Cláudia, de 12 anos, e a avó da mulher, que é a mãe de João Aparecido. Durante o retorno, o carro em que estava apresentou problemas mecânicos. Para resolver o imprevisto, Cláudia teria pedido ajuda a conhecidos que foram até Bastos com um amigo buscar o grupo. O veículo não comportava todos os passageiros. A avó de Cláudia decidiu permanecer na casa de amigos em Bastos. Os demais entraram no veículo e vieram Jonathan de Oliveira Romero, 38 anos, Alex Luiz Corrêa da Silva, de 37 anos, que foi buscar, vinha de volta para Birigui. No retorno, testemunhas informaram aos policiais rodoviários que o motorista do carro teria tentado fazer uma ultrapassagem de um caminhão bitrem carregado de cana-de-açúcar. Local é proibido, quando bateu de frente com a caminhonete que seguia sentido oposto. Cláudio, João e Cláudia e Arthur foram socorridos ao pronto-socorro de Bilac, mas não resistiram aos ferimentos e vieram a óbito. Jonathan e Alex, que trazia, portanto, a família de volta para Birigui, também morreram no local do acidente, quando estava recebendo o socorro. A polícia encontrou latinhas de cerveja no local do acidente, mas não há a informação atualizada que eles teriam consumido bebida alcoólica. Ao todo, 8 pessoas se envolveram neste acidente, incluindo ocupantes da caminhonete, o motorista de 61 anos e a passageira de 28 anos. A mulher foi encaminhada para exames na Santa Casa de Araçatuba, recebeu alta na manhã de ontem. Já Cláudio, já o condutor, ele

0: ficou internado e ainda está internado recebendo cuidados médicos. Mulher natural de Santa Fé do Sul morre após acidente em lancha no Rio Paranaíba, em Mato Grosso do Sul. Uma mulher de 31 anos, natural de Santa Fé do Sul, ela morreu em decorrência de um grave acidente envolvendo uma lancha no Rio Paranaíba, município de Paranaíba, Mato Grosso do Sul. A vítima foi identificada como Marcela Letícia Alves dos Santos. O acidente ocorreu quando a embarcação em que ela navegava colidiu violentamente contra um galho e troncos de uma árvore que estava submersa às águas do rio. Com o impacto da colisão, Marcela sofreu ferimentos graves. Chegou a ser socorrida e encaminhada para o hospital de Santa Fé do Sul. Apesar do esforço da equipe de atendimento médico da Paulista, ela não resistiu à gravidade das lesões e veio a óbito. A ocorrência foi registrada pelas autoridades policiais. Polícia Civil instaurou inquérito para apurar a circunstância deste acidente. Está, portanto, sendo investigado. Jovem de 18 anos morre afogado numa represa entre Jales e Estrela do Oeste. Causa comoção em Estrela do Oeste. A tragédia tirou a vida do jovem Cairo Heitor de Oliveira Jesus, 18 anos. Provocou profunda comoção entre os moradores de Estrela do Oeste. Rapaz morreu afogado em uma represa situada em uma propriedade particular da área rural entre Estrela e Jales. Cairo participava de uma partida de futebol com amigos quando decidiu acompanhar, na companhia de outros jovens, ir até um reservatório de água. A circunstância exata do afogamento e a dinâmica ainda do acidente ainda estão sendo investigados pelas autoridades competentes. Cairo atuava como jovem aprendiz da empresa Frigo Estrela, na qual o pai também é funcionário. No momento do acidente, o pai do jovem encontrava-se na capital paulista em um processo de recuperação médica após um transplante de rim. Sensibilizado com a dor da família, o empresário Vadão Gomes disponibilizou uma aeronave particular para realizar o transporte do pai de São Paulo até a região de Jales, garantindo que pudesse, portanto, prestar a última homenagem ao filho. O velório de Cairo Heitor foi realizado no velório municipal de Estrela do Oeste, com a presença de dezenas de amigos, familiares, moradores se sensibilizaram com a perda precoce do jovem. E ontem nós tivemos forte temporal na região, chuva de granizo, destrói casas, né? Deixa, portanto, plantações da região em ruína. Portanto, uma intensa tempestade acompanhada com ventos fortes, granizo, atingiu Ponta Linda, Dirce Reis e outros municípios da região. Temporal assustou os moradores devido à expressiva quantidade de pedras, de gelos e vendaval, quedas de árvores na região. O tempo provocou estrago significativo nas plantações, especialmente em diversas lavouras de seringueiras da região. Ontem, vídeos que circulou, dava para a gente ter aí uma noção da quantidade de granizo que caiu, vendaval e árvores que acabavam quebrando-se. A dimensão do granizo, a intensidade de ventos fortes, trouxe esse prejuízo para a região. Ainda não sabe o tamanho do estrago provocado, ainda não tem um balanço considerado aí o prejuízo desse material por essa tempestade. Foram essas informações do plantão policial para os ouvintes do Antena Ligada.
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0: São 8:53 na Rádio Antena 102. Os paulistas hoje, Deleizão, são Palmeiras?
1: Só os palmeirenses, né?
0: Só os palmeirenses. Santistas, São Paulino, corintianos, né? Todo mundo aí de olho no jogo do Palmeiras hoje contra o Fluminense. Campeonato Brasileiro, só rodada no fim de semana. Sexta-feira tem o Mirassol e Inter. Os dois brigam lá embaixo. Esse resultado aqui pode colocar o Corinthians, Deley, antes de entrar na rodada, na zona do rebaixamento. Se o Inter conseguir um empate contra o time do Mirassol, entra o Corinthians automaticamente no Z4. O Santos vai jogar contra o Fluminense. Aí aquela história, né? Muitos times envolvidos em Sul-Americana, Libertadores. O Vasco, por exemplo, deve jogar com um time misto contra a equipe do São Paulo. Vantagem para Vossas Excelências. O Palmeiras vai jogar contra o Atlético do Paraná, que está brigando lá em cima. O Atlético do Paraná tem 53 pontos, não alcança, eu acho, o Palmeiras. Só que o Palmeiras está brigando pelo título e hoje vai enfrentar a equipe do Fluminense. O Flamengo joga contra o perigoso Bahia. Esse Bahia é perigoso, né, Deleuze? Bahia aí não é de brincadeira, não. Tem que tomar cuidado com ele.
2: Só não empatou com o Mirassol porque o Reinaldo errou um pênalti.
0: Também não só tá... empatou, né, com o Mirassol, né?
2: Só não empatou, porque venceu o Mirassol por 1-0, né?
0: Ah, não, mas, sim, não teve
2: mas
0: empate.
2: Mas não tá muito... não sei, o Flamengo não vai ter dificuldade, não.
0: E o Corinthians, na segunda-feira, é que vai enfrentar... vai enfrentar a equipe do Vitória.
2: E o Vitória que tá em melhor posição no campeonato do que o Corinthians.
0: O Vitória tá em 12º lugar, 36 pontos. O Corinthians tem 32.
2: Não é um jogo fácil.
0: E deve ser a estreia do Seedorf. Seedorf, a programação de chegar hoje ao Brasil, iria direto para o CT. Aliás, o Seedorf, ele já está no Brasil, né? Seedorf, já tem uma imagem dele
2: chegando.
0: Quando ele passou pela equipe do Botafogo, Deley, ele causou algumas polêmicas, né? Lá ele proibiu na refeição, em determinadas datas, o feijão.
2: Ah, tá. Vem aqui pro Brasil e proíbe o feijão. Ah, me ajuda aí, vai.
0: Hoje o time do Corinthians ontem teve desfalques do Gabriel Paulista, Raniel e Hugo Souza, que ficaram fora do treinamento.
2: O Gabriel Paulista eles mandaram pro divã. Pra ver se ele fica mais calminho, que ele tá calma, gente, calma. O Corinthians paga, fica tranquilo.
0: Deley, contratou o time do Corinthians também um tal de Pablo Lopes, assistente.
2: Mas não é aquele Pablo.
0: Não, é outro Pablo. É outro Pablo.
2: Ah, tá.
0: Ele é espanhol, foi contratado, será o braço direito de Seedorf no Timão. O profissional tem carreira marcada por clubes de menor expressão no futebol do seu país. O Seedorf não treina ninguém desde 2019 e quando treinou não conseguiu nada.
2: Deleizão. Desde 2019 ele não treina time nenhum?
0: Ninguém.
2: E dizem que o time dele é mais força física do que... Ele gosta muito de força física.
0: Que seria um time mais fechado.
2: Mais
0: cadenciado. Vamos ver como é que ele vai fazer esse time do Corinthians aí correr
2: agora.
0: Eu não sei,
2: acho que a vida do Seedorf é curtíssima. Inclusive no contrato dele tem essa cláusula que...
0: Se cair pra Série B,
2: vai embora. Se for demitido, recebe 3 salários de multa.
0: Apesar que ele ganha quase
2: 2 milhões e 100 mil reais se for mandado embora de multa.
0: É
2: 1.700.000, né?
0: 1.700.000. Nossa, salário. Muita...
2: É não, mais que o Diniz.
0: É mais, Deley. Não, é.
2: Parece que salário é.
0: 1.700.000 dá 3 vezes 21, 3 dá 5.100.000.
2: 5.100.000. 5 milhões. Errei por 1 milhão.
0: Pois é, vamos ver o que vai dar o Seedorf no time do Corinthians.
2: Vamos ver.
0: Não sei. Todo mundo é muito estranho, é uma aposta, né, Deley?
2: Ninguém queria, né?
0: Ninguém quis, hein? Você viu a lista de treinadores?
2: A lista do povo. Não quero.
0: Um monte de gente. O Carille.
2: O Carille
0: tá fora. O problema do Carille foi o seguinte: ele se interessou, disse que o sonho é voltar pro Corinthians. Ele tem paulista, brasileiro, tem uma série de títulos pelo Corinthians.
2: Mas ele tá treinando fora, né?
0: Ele tá treinando fora e tem uma multa pesada.
2: Então.
0: O Ramon Dias e o Emiliano, eu não entendi exatamente. Até agora ninguém foi muito claro. O Wagner, o preferido, disse que chamou só o Emiliano. Não, não foi. Chamou o Ramon também. Eles estavam sem clube e não aceitaram. Porque eles se declaram corintianos, que querem voltar e tal. Não entendi exatamente o porquê. Não falam, foi por causa dos jogos que o Ramon tá fora. Mas o Emiliano faria o papel no banco. E é um cara querido do elenco. Talvez fosse o melhor caminho. Mas um monte de gente não quis. Deleizão, você tem alguma novidade, algo a nos dizer em relação ao teu São Paulo Sampa Futebol Clube?
2: Não. A notícia boa do São Paulo foi que o Lucas voltou na última partida, né? Inclusive ele ficou emocionado, porque ele queria estar em campo mesmo. Veio para reforçar meu São Paulo. Os jogadores que não jogaram devido ao cartão amarelo vão estar à disposição do treinador. E vamos aguardar o que vai acontecer, né? O Enzo Dias foi afastado, nova chance só em 2027. E aí é política dentro do São Paulo, né? Vamos ver o que vai acontecer.
0: Eleição, né?
2: Eleição.
0: O Corinthians também vai ter eleição. E, ó, sem eleição já é uma confusão sem tamanho. Imagina em ano de eleição.
2: E com essa crise.
0: É ano de rebaixamento, com essa crise, né? Ô, Delei, o Santos pode perder pontos por acúmulo de transfer bans.
2: Já tá com três, né? Mas São Paulo, o Corinthians também tinha três, né? Salvo engano. Acho que não, né?
0: Não, acho que isso aí não. No caso do São Paulo, se não pagar, vocês ainda estão com aquela crise, porque consta em um dos itens que tem o risco do transfer ban se não pagar. Mas é uma dívida pequena.
2: 1,5 milhão.
0: É,
2: vai pagar.
0: E o São Paulo tem até o final do mês para fazer esse pagamento.
2: Vai pagar.
0: O São Paulo paga dívidas e derruba os transfer bans. De ontem para hoje, Delei. O Santos. Santos tá valente, hein? Tá pagando todo mundo. Quitou dívidas referentes a 3 transfer bans impostos pela FIFA ontem.
2: Pode ter certeza que o Neymar tá nessa jogada.
0: R$ 946 mil por dívidas referentes a mecanismos da entidade, né? As negociações de João Basso, envolvia negociações de João Basso, Rolaser e do atacante Barreal. Em um dos casos, Santos devia US$ 55 mil, US$ 275 mil. Já nos outros dois, €120 mil, R$ 671 mil. Ainda tem uma pendência, Delei, em referente ao caso com o técnico português Pedro Caixinhas e seus auxiliares, tá? Somados, os valores ultrapassam a casa de 15 milhões. A maior delas é referente justamente à Caixinha, de R$ 10.700.000. É uma pendência aí que o Santos está negociando e pode virar um transfer ban também. Vamos chamar o Orlando Ribeiro, porque hoje tem jogo da Libertadores. Antes, Dele, informe o último jogo ontem da rodada do final de semana, longuíssimo pela Série B, só teve um jogo ontem.
2: Ontem o Atlético empatou em casa com Londrina 2-2. Londrina, que é o 18º do campeonato na zona do rebaixamento. Resultado ruim pro Atlético, né?
0: E o Botafogo ganhou
2: do Ceará. O Botafogo escapando, hein?
0: Ganhou resultado importante contra o Ceará, hein?
2: Contra o Ceará.
0: 1-0 e vai escapando.
2: Vai escapando. Botafogo foi a 41 pontos. Abriu 5 do Avaí, que tá em 17º. É o primeiro ali da zona de rebaixamento.
0: E a Série B, pessoal, tá já...
2: falta 5 rodadas.
0: Já tá colocando as coisas na mala, né?
2: Só falta 5 rodadas.
0: 34, 5, 6, 7 e a 8. Faltam 5 rodadas.
2: 5 rodadas.
0: Abriu 5 pontos. 15
2: pontos. 15 pontos. A ser desculpado.
0: Ganhou mais uns 2 jogos, acabou.
2: Acabou.
0: Né? Vamos chamar o Orlando Azulinho, o casamenteiro, pra falar da equipe.
2: Aliás,
0: do Claudinei, Palmeiras.
2: Aliás, Claudinei, nós não falamos, mas teve acesso já pra Série B, viu? A Ferroviária subiu para a Série B.
0: Ah, a Ferroviária, sim.
2: E o Internacional de Limeira, que é o time SAF agora do Roberto Carlos e o Ronaldo, né?
0: Já começou bem, né? Antes mesmo.
2: Já subiram.
0: O seu Orlando Ribeiro vai falar do Palmeiras. Vitor Roque nem viajou com a delegação, né, para o jogo contra o Fluminense. E a inteligência artificial aponta que o provável resultado para hoje é 1-1. É sonhador, Delei. Não quer perder no Rio, fica com esses papos furados. Pois não, seu Orlando Ribeiro.
1: E nós estamos de volta dentro do Antena Ligada, vamos falar de futebol, vamos falar de Palmeiras. O Palmeiras, vou falar uma coisa para vocês, hein? Quando se trata de ataque e quando se trata da dupla Vitor Roque e Paulinho, não dá para contar, né? Infelizmente, esses dois jogadores já deram o que tinha que dar, né? Abacaxi já foi, né? O Palmeiras não terá Vitor Roque para a partida de ida da semifinal da Libertadores contra o Fluminense na noite de hoje. Sabe por quê? O Vitor Roque sofreu uma entorse no tornozelo durante a goleada sobre o Corinthians e não viajou com, nem viajou com o restante do elenco rumo ao Rio de Janeiro. Quer dizer, joga um jogo e fica um punhado sem jogar, né? E tanto ele quanto Paulinho assim. Sem o camisa 9, a comissão técnica optou por relacionar o jovem Heitor para a partida. Além de Vitor Roque, o Palmeiras também não contará com o Abel Ferreira à beira do gramado, já que o treinador cumpre suspensão após ser expulso na classificação diante da LDU. Só estará de volta no jogo que será realizado no Allianz Parque. Jefté completa a linha de desfalques do Palmeiras, que ainda está sem possibilidade de jogar, além da questão física, né, de saúde. Ele também foi testado positivo em exame antidoping e aguarda julgamento para conhecer a punição. Sem jogar, o cara entrou no exame antidoping, só com o Palmeiras mesmo, né? Sem Vitor Roque, a tendência é que a comissão técnica mantenha uma formação semelhante à que venceu o clássico contra o Corinthians e deve seguir com três zagueiros, enquanto Marlon Freitas assume a vaga do atacante para formar o trio de meio campo ao lado de Lucas Evangelista e Andréas Pereira. Esse será o primeiro confronto entre Palmeiras e Fluminense em uma fase eliminatória da Libertadores. Os clubes já se enfrentaram na fase de grupos da competição, cada um com uma vitória a seu favor. A provável escalação do Palmeiras: Carlos Miguel, Murilo, Gustavo Gomes e Barbosa, Giai, Marlon Freitas, Lucas Evangelista, Andréas Pereira e Piquerez, John Arias e Flaco Lopes. Fluminense e Palmeiras se enfrentam no Maracanã, né, às 21h30. E depois o Alviverde, na sequência do Campeonato Brasileiro, visita o Atlético Paranaense. Né? E logo depois tem o jogo de retorno contra o Fluminense. Estão relacionados pelo Palmeiras goleiros Carlos Miguel, Marcelo Lomba e Bruno Bertinato, os zagueiros Gustavo Gomes, Murilo Barbosa e Bruno Fux, laterais Giai, Kelvin, Piquerez e Arthur, os meias Marlon Freitas, Andréas Pereira, Lucas Evangelista, Emiliano Martinez, Luiz Pacheco, Felipe Anderson, Maurício Larson e os atacantes Flaco Lopes, Ramon Sosa, John Arias, Heitor e Paulinho. Ramon Sosa teve uma contusão no jogo contra o Corinthians, mas foi relacionado e pode, inclusive, entrar no decorrer da partida. Uma curiosidade, perguntaram para a IA, né, do Google, a Gemini, né, um palpite para o jogo de hoje. E o palpite da inteligência artificial foi 1-1, né? O empate, segundo a inteligência artificial, é o resultado mais possível diante do equilíbrio entre as equipes. E com isso, a definição da vaga na final permaneceria aberta para o jogo de volta, que será disputado no Allianz Parque. De Votuporanga para a Antena Ligada, falou Orlando Ribeiro.
0: 9:06, um intervalo, a gente retorna com o Cartola. Eu fiz incríveis 105, quase 106 pontos.
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0: 9h07. Odelei, tem coisas que o custo-benefício é realmente vantajoso, não, né?
1: E a oportunidade.
0: A oportunidade, você tem que esperar.
1: Claudinei, a oportunidade, quando você não pode perder aquela oportunidade em determinado momento da sua vida. Se você está num lugar e você tem uma oportunidade boa, aproveita, meu amigo.
0: É isso aí.
1: Entendeu?
0: E outra coisa, cavalo...
1: Porque o cavalo arriado...
0: Passou, deu moleza, você monta, né, Adelaide?
1: Ah, é, passou, não montou de uma vez, não vai montar de novo, não.
0: Não fica fazendo graça,
1: é
0: não.
1: É isso aí.
0: Olha, Cartola, pessoal, eu fiz incríveis 104 pontos, não foi 105, não.
1: Mas não ganhou.
0: 104 pontos.
1: Ô, meu Cartola...
0: Adelaide, o problema
1: eu vou ter que baixar meu Cartola de novo aqui, que deu B.O.
0: É, o problema é que os caras estão fazendo muito ponto, ó. O Luiz Fernando, do... Um de Cameiras, eu acho que é Futebol Clube, fez 141.33.
1: Calma, ponto pra caramba.
0: Muito ponto, hein?
1: Deve ter colocado o time do Palmeiras inteiro.
0: É, o que o pessoal tem feito muito isso. Eu vou até ver o time dele depois, ó. O Lucimauro Novaes fez 124. A Angélica fez, de Guzolândia, né? Fez 121. As mulheres indo bem, hein? O R.R. Silveira, do Ronaldo, fez 121. E o quinto colocado foi o Lidomar Vital, quinto colocado com 120.
1: Irmão do Ganso Farol.
0: É. Ó, vamos ver o time do nosso amigo aqui. Quem foi que ele colocou? Ó, Léo Jardim, Luciano Jubaia, depois dele. Normalmente se põe muitos jogadores de um time só. Léo Jardim, do Vasco, Luciano Jubá, 13. O Jubá fez um gol. O Giai fez 20 pontos, arriscou aqui, né?
1: É, ele fez dois gols.
0: É, o Barbosa 10 pontos, o Gomes 4 pontos, o Arias 10.8, isso aqui sempre pontua.
1: Só aí ele já fez um punhado de pontos.
0: Aqui, ó, o Matheus Pereira 7.10, o Lescano do Vasco 6.6, o Viveiros 28, era o capitão.
1: Viveiros fez gol, pronto.
0: Estava no meu time também. O Caleri 17.8,
1: fez gol.
0: Samuel Lino 5.9, o Pedro Manuel 7.38 e quem foi o técnico do Vasco, né? 7.38.
1: Esse sabe fazer time, hein?
0: É, mas ó, o Branco tava ontem contando pra como é que é o que ele faz.
1: A montagem de um time.
0: É, então. Ele diz que o esquema é você jogar tudo num time só. Se não tomar gol, aquela defesa já lhe garante 20 pontos. É a boa saída, hein?
1: É isso aí.
0: Ó, no campeonato, o Daniel Pondian tá em primeiro lugar. É, permanecendo, o líder vai ganhar uma grana, viu, pessoal? Da Comercial já, Donizete Adriano. E na rodada, o Luiz Fernando ganhou um fardo de refrigerante sabor aqui. O Daniel Pondian tem 2.726 pontos. A Franciele Iris tem 2.661 pontos. Portanto, 25 pontos a menos. É a segunda. O Michel Fernando, Mesópolis Esporte Clube, tem 2.632. Bem apertadinho esse resultado. O Luciano Pondian é o quarto colocado, com 2.606. E o quinto é o Leandro Pelissari, do Vila Ferpa, com 2.605, os melhores classificados aqui dentro do Cartola. Esse Luciano Pondian não tem nada a ver com o CR7, viu, Deleizão?
1: Não.
0: O CR7 é outro papo. CR7 não sabe nada disso aqui. Ele tem um Cartola, nem aparece.
1: Esses dias eu fiquei uns 15 minutos conversando com o CR7 na Rua 13. Ele teceu vários elogios para a sua pessoa. Depois, fora do ar, eu falo.
0: É um aprendizado, né?
1: Foi um aprendizado.
0: Ó, dos que eu acompanho aqui, o Fernando Merotti 104.7, eu fiz 104.2.
1: E o Fernando Branco, Viola? Você não...
0: Tá aqui embaixo, dá lá pra baixo.
1: Como é que ele tá? Tá ruim, hein? Fernando Viola tá ruim.
0: 102 fez o Branco, Fernandinho Viola do Euromédio 90.6 foi o quarto. O Julião Boleiro 63, Deleizão, ó, Deleizão, ó, o Ribeiraço ficou na lanterna aqui.
1: Ah, mas é claro, me salvou, né?
0: Ribeiraço. São 9h10. Delei, do São Paulo nós falamos,
1: Falamos do São Paulo, Palmeiras, Corinthians. Falamos, só vou dizer, mandou mensagem, tá bem sumidão também.
0: Todo mundo, né? Meio atrasado, né, Delei?
1: O Vasco da Gama.
0: Resultado do Vasco, meu amigo.
1: Venceu, após muitos anos, o Boca Juniors na Bomboneira, hein? Rapaz, ainda com jogadores. Mas eu vou te falar, tem umas expulsões no jogador que a diretoria tinha que dar um gancho. Pô, pra quê? O cara chegou a empurrar o juiz, tinha tomado o amarelo. Fica quieto lá, jogando lá no Boca Juniors, não sei se necessitava amarelo ou não. Depois ele continuou discutindo, chegou a empurrar o árbitro, aí tomou vermelho. O cartão amarelo do árbitro até voou no chão. E tomou vermelho e o Vasco ainda jogou com um a menos e venceu, hein? Que barbaridade.
0: Grande resultado do time Vasco, né? É. O time do Vasco ontem teve expulso o Andrés Gomes, beleza?
1: É, o Andrés Gomes, esse mesmo.
0: Andrés Gomes, o cara que foi expulso aí. Na equipe do Vasco. E o gol do Vasco foi do Adson, ex-Corinthians, o Adson. Hoje tem o outro jogo, que será às 19 horas, o Atlético Mineiro contra o Montevideo.
1: Arena MRV.
0: Olha o Vasco, esse resultado.
1: E hoje tem plim-plim, viu?
0: Hoje tem plim-plim, porque tem jogos, ó.
1: Tem.
0: O Flamengo joga amanhã contra o Estudiantes e o Fluminense vai enfrentar o Palmeiras 9:30 da noite na Globo. Falem do Vascão, falamos do Vascão, né? Olha, eu não tenho cartoleta pra escalar, meu time tem em média de 4 cartoletas. Ah, é choradeira de perdedor, né?
1: Choradeira.
0: O Cotonete continua mandando mensagem no programa. Mais uma mensagem, Delay. A gente vai avisar a dona Evelyn, tá? Se o senhor não for trabalhar, ficar mandando mensagem aqui no
1: programa.
0: Esse
1: foi o Cotonete?
0: Não, aqui o Cidinho, é lá na região de Auriflama, né, Cidinho? Tá longe de nós aqui, aí vai ser difícil de
1: achar. Nós temos uma audiência muito grande lá em Auriflama. Obrigado aos ouvintes aí de Auriflama, cidade muito maravilhosa.
0: Bem. Olha, formou um tempo muito feio, mas só choveu 4 milímetros lá em Nova Canaã, tá dizendo o Dorival. O Zé Roberto Bois, que tava indo lá pra Andradina, Deleites, que pegou uma chuva tão forte no trajeto Jales-Andradina, em determinado ponto foi obrigado a parar.
1: Tem que parar.
0: Lá no município de Suzanápolis.
1: Tive sorte ontem.
0: É, você achou um posto, né? Manda um abraço pro Pacheco, Delay, agora...
1: Pacheco e o Sérgio.
0: O Delay, agora dá uma olhada. Brasil, tá chovendo enormidade.
1: Aí me preocupa, né? Araçatuba chovendo, mas muito. Chover pedra. Já vou até comunicar aqui minhas poninhas lá pra ver se tá tudo em ordem.
0: É, tá chovendo uma barbaridade.
1: Agora virou para Satuba mesmo, hein?
0: E ó, Delay, essa região...
1: E olha ali Birigui, o vermelhão que tá ó, ali, é o tal do CB, que os pilotos falam que a coisa fica feia lá em cima, piloto de avião.
0: É, tanto que a Defesa Civil emitiu vários alertas aí pra alguns pontos do estado pra chuvas fortes, né? E aqui dá pra ver que tá chovendo muito. Nós estamos vendo o mapa do tempo, pessoal, em tempo real, tá?
1: É.
0: Não sei se chega aqui não, mas tá uma chuva entre Jales e Araçatuba... Valendo, né?
1: Tá.
0: Vambora, Deleizão.
1: 9 horas, 13 minutos. Quarta-feira, ótima quarta a todos e até amanhã.
0: Um grande abraço, Brasil. Valeu!
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13: Rádio Antena 102, 9 horas e 26 minutos. Quarto, dia 14 de outubro de 2026. Temperatura nesse momento aqui na cidade de Jales, 22 graus, né? Choveu um bocado na região. Uma chuva muito forte ali para a região de Auriflama, Salgado. Eu acho lá na terra do Manezinho tá chovendo também, né, Manezinho? Na 102, o bom começo no ar, até às 11 da manhã. Kenny Rogers.

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7: Rádio Antena 936, mandar um abraço aqui pro Edilson, um abraço pro Marcos, um abraço a todos os nossos ouvintes que acompanham a gente aí na região de Jales. Olha, a Quest, pessoal, faz hoje a divulgação da sua primeira pesquisa para esse segundo turno, tá? Eu tava procurando na publicação, mas não tem a hora ainda. Normalmente divulga ao longo do dia a Quest, né? E o Datafolha no início da noite, mas por enquanto não tem ainda o horário. O levantamento foi encomendado pela Rede Globo e o jornal O Globo ouviu 2.154 eleitores entre os dias 10 e 13 de outubro. A margem de erro da pesquisa é de 2 pontos percentuais para mais ou menos. 9:37 das antigas, hein? A próxima vítima, o famoso Vando das Calcinhas.
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2: Rádio Antena 102, faltam 14 minutos para as 10 horas da manhã. Vamos seguindo com o programa. Gente do céu, eu sei que nós já falamos um porção de vezes, mas é que tá chovendo bastante de verdade, viu? Região de Rio Preto, região de Auriflama, Salgado, um trecho Santo Antônio de Araquanguá, chuva tá vindo também. Deixa eu pegar o mapa detalhado. No meio do estado tá detonando em água, chuva com balde mesmo. Palmeira do Oeste tá chovendo nesse momento. Dirce Reis, né, Fábio? Chove aí, Dirce Reis. Santana da Ponte Pensa também, o bicho tá pegando. Domingo de manhã,

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4: Rádio Antena 102, 9:54, 9:54. Ontem, pela Sul-Americana, o Vasco da Gama, jogo de ida, jogando na Argentina contra o Boca, venceu pelo placar de 1-0. Teve jogador expulso, hein? Com um a menos, conseguiu um resultado importante. Hoje o Atlético Mineiro joga em casa às 19h contra o Montevideo City Torque. E ainda pela Libertadores tem o jogo do Palmeiras. Vai jogar contra o Fluminense no Maracanã hoje às 21h30. Amanhã o Estudiantes enfrenta o Flamengo na mesma competição. A Série B teve um jogo que foi disputado ontem, o empate em 2 gols do Athletic de Minas Gerais e o Londrina, 2-2. Londrina está na zona do rebaixamento, o Athletic está em meio de tabela. Série B tá terminando, a Série B já vai para a rodada 34, né? Faltam 15 pontos para serem disputados. Novo Horizontino está na vice-liderança neste momento. Próximos jogos, sexta-feira, e o time de Novo Horizonte vai jogar a próxima partida, né? Na sequência da competição contra o Vila Nova, que é o líder do campeonato, no domingo às 18h, no estádio Oba, na casa do Vila Nova, em Goiás. Faltam 4 para as 10. Vamos trazer o Coldplay, na sequência o Cléo Garcia, para fazer a segunda hora do Bom Começo e te acompanhar. A gente se fala amanhã, família sertaneja, o quintal, cedinho na madrugada 102. Alô, Neuza, bom dia, brigadão, viu, Neuzinha? Obrigado aí pela audiência, lá nas Minas Gerais, choveu bastante à noite. Saúde e paz, e até amanhã, se Deus quiser, Brasil. Tchau.

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5: 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São 10 horas e 19 minutos.
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5: 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O adenocarcinoma, isso mesmo, adenocarcinoma de pulmão, tipo de câncer diagnosticado do Papa Leão 14, tem sobrevida de 90 a 92% em 5 anos, quando é descoberto no estágio mais inicial, o 1-1, né? Segundo dados da Associação Internacional para o Estudo do Câncer de Pulmão, o índice cai conforme a doença avança. Fica entre 52% e 65% no estágio 2, entre 12 e 41% no 3 e chega no máximo 15% no 4. O estágio do tumor do Papa, de 71 anos, não foi divulgado. Leão 14 foi operado ontem no Hospital Gemelli, em Roma, para retirar uma lesão encontrada em um exame de rotina. Teve o lobo inferior do pulmão direito removido em uma cirurgia videoassistida de cerca de 90 minutos, sem complicações, segundo o boletim médico do Vaticano.
7: O pontífice acordou normalmente e a previsão é de uma semana de internação.
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7: Vamos lá, segunda hora do Bom Começo para você nessa gostosa manhã de quarta-feira, 14 de outubro de 2026. Cléo Garcia, a partir de agora, te fazendo companhia. Que a sua manhã seja repleta de bons momentos, que essa quarta-feira, né, seja de muita paz, alegria e muitos motivos para sorrir. Bora lá, sorriso no rosto. Uma quarta-feira de muita informação, entretenimento, música boa aqui na Rádio Antena e, claro, aquela companhia especial que só o rádio, né, pode oferecer. Aumenta o volume, fica com a gente, aproveite aí cada momento, hein? Muita música bacana pintando aqui no Bom Começo. Onde quer que você esteja, na sua casa, no seu trabalho, no carro, na internet, aí no aplicativo Antena 102, o nosso Bom Dia Especial. 10h22, agora pra gente começar aquela mensagem positiva pra você.
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7: Recomeço. Recomeço envolve a coragem de eliminar o que não agrega valor. Trata-se de reconhecer e aprender com os equívocos e seguir adiante para escrever uma nova história. Recomeço significa reunir forças que talvez não se imaginasse possuir e edificar uma nova residência no lugar da antiga. No ato de recomeçar, descobrimos a capacidade de transformar cicatrizes em asas, voando em direção a novos horizontes. A cada recomeço, criamos a sinfonia da renovação, onde cada nota ressoa a ousadia de seguir em frente e abraçar o desconhecido. Não desista de você, sempre recomece. Não abandone seus sonhos no meio do caminho. Se alguém te fecha uma porta, Deus te abre um horizonte e te ensina a caminhar por ele. Te faz reconhecer novas estradas, novos jardins, novas terras. Coloca pessoas em sua vida para te ajudar, para te estender as mãos, para estar com você nos momentos mais difíceis, para acreditar que você é capaz. Nada é por acaso. O que

0: Parece ser um momento de humilhação na vida da gente, é apenas um jeito de Deus nos abençoar e honrar. A gente só entende quando a tristeza passa. Mas você tem que continuar acreditando, com muita fé.
1: Alô,

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1: 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Agora 10h28.
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2: 10 horas e 35 minutos. Um bom dia para você ligado na programação do Bom Começo. Sônia Regina, muito obrigado pela sintonia. Uma ótima manhã para você. Também junto com a gente o nosso amigo Edilson Donda também. Curtindo aí o Bom Começo. Bom dia, gente!

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25: O novo treinador do Corinthians, o holandês Clarence Seedorf, chegou a São Paulo na manhã de hoje. Ele veio de Madrid, na Espanha, e evitou a imprensa no desembarque no aeroporto de Guarulhos. Seedorf saiu por uma área privada de desembarque no Terminal 2, sem acesso do público, por volta das 6:30 da manhã. Foi uma logística articulada pelo Corinthians junto à administração do aeroporto, já que o holandês viajou em um voo comercial e não particular. Na área, não era permitido gravar vídeos ou tirar fotos, o que fez a segurança do aeroporto afastar os jornalistas da saída. Foi possível observar o desembarque de longe. Pois é, Seedorf estava acompanhado do auxiliar Pablo Lopes Vidal, também contratado aí para a comissão técnica, e recebeu uma camisa do Corinthians das mãos do executivo de futebol, Marcelo Paz. Na sequência, o holandês e o assistente entraram em uma van e seguiram para o CT Joaquim Grava, junto do dirigente, né, de profissionais da comunicação e de seguranças. Só disse o seguinte, o Seedorf: vamos, Corinthians, vamos lá. Diz aí Seedorf ao entrar na van, né? Conforme o vídeo divulgado aí, que já circula nas redes sociais. Mas deveria chegar com o pezinho no chão já, o Seedorf, né? Chegou mansinho, desembarcou em Guarulhos aí, falou com ninguém. Já vai comandar dois treinos hoje, né? Dois períodos. Será apresentado no CT Joaquim Grava. Não precisava de tudo isso, né? Chegar e por trás dos corredores e tudo mais, né? Faltando 8 para as 11, o Antena News está de volta em uma hora, trazendo mais notícias, mais informações.
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3: Rádio Antena, faltando 7 minutos para as 11, é sempre uma alegria muito grande ter você aqui na programação da Rádio Antena, no Bom Começo, e a sua participação sempre aqui. WhatsApp para você mandar sua mensagem também é o 997359981. Muito obrigado, Fabiana, na sintonia, um bom dia pra você. Nosso amigo, o Zé Luiz, né, que pediu essa música do Duran Duran, né? Come and Done. Zé, muito obrigado, uma ótima quarta-feira pra você. Come and Done, essa do

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9: Vamos lá, última do Bom Começo nesta quarta-feira. Os Beatles, And I Love Her.

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2: Pois é, a Bomboneira se calou ontem, né? Daqui a pouquinho, no Notícia da Hora. Estão vendo aqui o Vasco ontem. Meu Deus, que jogo, hein? 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São 11 horas e 20 minutos. Para você, uma ótima manhã de quarta-feira. Tudo de bom. Daqui a pouquinho você confere o Antena Retrô.
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2: 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La Bombonera tem uma mística fácil de ser compreendida, né? Basta assistir aí a todos os jogos do Boca Juniors, né? E bastou ver a festa, né, ontem, dos torcedores do Boca, antes do apito inicial, que o clima de semifinal da Copa Sul-Americana ficou ainda maior. Mas o Vasco entrou num dos estádios mais emblemáticos da América do Sul, como se estivesse jogando em casa. Tranquilo, tranquilo. A equipe de Pedro Emanuel, com o apoio da torcida vascaína, calou La Bombonera, bateu o time argentino por 1-0 e conquistou uma vitória histórica. A atuação do Vasco desde o primeiro minuto fez com que uma das atmosferas mais temidas do continente se tornasse completamente morna ao longo da partida. O Vasco demorou cerca de 4 minutos a entrar de fato na partida, né? Após 3 minutos naturais de pressão do time argentino. Depois, mandou no primeiro tempo com uma maturidade gigante. O Vasco abriu o placar aos 25 minutos com uma ótima trama pela esquerda, com cruzamento de Gomes e gol de cabeça do baixinho Adson. O destaque do time aí nessa Sul-Americana. 11:23 agora.
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1: Vamos lá, serão 2 horas, né, com as clássicas no seu rádio. A partir de agora até a 1 da tarde, Antena 102 vai relembrar os grandes momentos da música. A edição do Antena Retrô só tá começando. Você vai participar com a gente aí. E aí, qual sua música preferida? O seu flashback, a canção que marcou sua vida? 997-359981. Os bons momentos no Antena Retrô a partir de agora. 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

0: 1989, do álbum Alívio Imediato. Relembrando aí, Nau à Deriva, dos Engenheiros do Havaí, fechando a primeira sequência do Antena Retro. 11:33 agora. E aí, e seu flashback, qual é? 997359981, Antena 102, relembrando os bons momentos da música.
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11: Bora lá para mais uma sequência de flashbacks aqui na número 1 do seu rádio, Antena 102. 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

0: Obrigado, doutor Silvana e companhia. Eu, Antena Retro. If it looks good, kill. A banda Heart. Pra você, uma ótima manhã de quarta-feira. Você ligado na Antena 102 em toda a região. Sandrinha Brito, obrigado pela audiência. A Sônia tá com a gente. Obrigado, Ana, também. Na sintonia. Vai tocar daqui a pouquinho o Kid Abelha pra você, tá bom, Ana? Intervalo comercial, a gente volta rapidinho com mais destaques aqui, os melhores de todos os tempos, os hits.
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0: Nothing's Gonna Stop Us Now. Aí, sucesso do Starship. Essa canção de 1987, né? Do álbum No Perfection. Bom demais, hein? Faltando 3 pro meio-dia, intervalo rapidinho. Antena Retrô retorna aí daqui a pouquinho, após o horário eleitoral gratuito. Trazendo aí só saudades, só boas recordações.
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16: Meio-dia, 16 minutos, enquanto a chuva cai lá fora. Vamos relembrando aqui as grandes canções que marcaram toda uma geração. Isso aqui é mais um sucesso dos anos 80, né? Supertramp, no Antena Retro, It's Rain Again.

0: Retrô, Janaína. E no bloco teve também Supertramp e Train Again. Uma ótima quarta-feira pra você. Quarta chuvosa aqui na cidade de Jales. Nesse momento muita chuva, né? Bom demais. Depois do intervalo, muito mais flashback na programação 102.
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0: Bora lá então para mais um bloco aqui do Antena Retrô até a uma da tarde. As grandes canções que marcaram a época. Trio.

0: canções que marcaram a época. Sandra de Sá, Sou de Verão. Antes teve Dadadá com o Trio. Esse é o Antena Retrô, relembrando aqui as grandes canções, né? As que marcaram toda uma geração.
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0: Make Me Wait, tem o som do On The Bass. Meio-dia, 52 minutos pra você, uma ótima manhã. Aliás, uma ótima tarde já, né? Estamos invadindo aí a sua tarde de quarta-feira com o sucesso do passado, Antena Retro.
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0: filme Shrek, recordando aqui Counting Crows, Incidentally in Love, encerrando a Antena Retrô dessa quarta-feira. Amanhã tem mais, hein, galera, a partir das 11 da manhã, mais uma sequência de flashbacks no seu rádio, as clássicas pra você recordar.
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4: Vem, povo, chonado do Antena Play. Tá tudo certinho por aí, porque aqui o trem tá tinindo. Vamos juntos, a partir de agora no Antena Play. O sertanejão a partir de agora aqui nas ondas 102. Aumenta o volume, põe no 12 aí. É o sertanejão pedindo espaço aqui na programação 102. Vamos nessa então, a partir de agora até as 3 da tarde. O jeitão simples do rádio. Jeitinho que você gosta, né? Só modão, Antena 102, abrindo espaço aqui pra música sertaneja. Iniciamos o nosso programa todos os dias agradecendo ao nosso Senhor por mais um dia, pelas graças, pelos milagres da vida. Senhor Deus, com gratidão no coração, nos colocamos diante de Ti nesta quarta-feira, nessa tarde maravilhosa. A chuva já veio com a tua bênção, Senhor. Obrigado por nos conceder mais um dia de vida, por renovar tuas misericórdias e por nos dar a chance de recomeçar em mais um dia, com muita esperança. Agradecemos pela tua proteção, pelo ar que respiramos, pela saúde, pelas nossas famílias e por tudo que o Senhor tem feito. Entregamos este dia em Tuas mãos, Senhor, pedindo que nos guie, nos fortaleça e nos encha de sabedoria para cada decisão. Que sejamos instrumentos do Teu amor. Que essas palavras edifiquem e minhas atitudes reflitam a tua luz. Que seja um dia abençoado, produtivo e cheio da tua paz. Em nome do Senhor Jesus, amém.

vem. Aí vem. Cléo Garcia.

junto e misturado aí. Ouvinte Antena participando a partir de agora aqui nas ondas 102.3, Jales, São Paulo. Pra você uma ótima quarta-feira, vamos juntinhos. Você que tá na internet também, nosso muito obrigado, obrigado pela sintonia. Você em Jales e toda a Noroeste Paulista. Hoje tem combo, Marcelo Lanches, sorteio no finalzinho do horário. Vai mandando mensagens de áudio pra gente, 997359981. O programa Antena Play começa mais ou menos assim, com Milionário José Rico.

0: começar muito bem ontem na Play dessa quarta-feira, daquele jeitão, né? Vamos lá, gente, mandando áudios pra cá, vão participando do programa, interagindo com a gente. Eu vou matando um papo aqui na Antena Play, ouvindo a boa música sertaneja. E aí, é modinho ou modão?
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8: Olá, meninos e meninas, estamos de volta aqui na Rádio Antena 102 e o Antena Play continua por aqui. Mensagens aqui no WhatsApp Antena, você vai concorrendo aí ao Super Bauruzão do Marcelão Lanches, lá na entrada da cidade, em frente à Agromec. Faz aquela coca litro trincando. Vamos lá, combo Marcelo Lanches hoje no finalzinho do horário. Vamos que vamos. 27, as mensagens chegando aqui no Zap Antena. Vai mandando seu áudio aí pra gente. Vamos batendo um papo aqui e curtindo os modão sertanejo. Vamos lá. A Leila tá com a gente, já participando conosco aqui da programação. Obrigado, Leila. Ela pede aqui. Jean Giovanni, né, Leila? Vamos separar uma já pra você aqui, beleza? A Cristiana tá lá com a mamãe. Beleza, Cris? Beleza, pedindo aqui Zezé de Camargo e Luciano, né? Dona Neuzeli, né? Obrigado pela participação, Dona Neuzeli, grande abraço. Valquíria também tá com a gente. Beleza, Valquíria? Vamos tocar Christian Ralph pra você também. Muito obrigado pela audiência aí, tudo de bom, viu? Ô Juarez, como é que você tá, Juarez? Tá tudo certinho, Juarez? Abraço pra você, meu querido. Tudo de bom pra você também.
9: Nosso amigo
8: Márcio e o Claudemir, pessoal trabalhando aí nessa quarta-feira, paradinha aí por causa da chuva, né? Claudemir, obrigado aí pela audiência, viu, menino?

0: Vitão, como é que você tá, Vitor? Tá tudo certinho por aí? Vitor também, pessoal das entregas aí, ó, Vitor. Também nosso amigo Rodrigo, Rodrigo Pereira. Valeu, Rodrigão, já tá concorrendo aqui ao lanche, beleza?
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0: Quem mais tá por aqui? O Marcinho, fala, Márcio. O Márcio tá lá. O Cássio, né? Valeu, obrigado, meninos. Zé Neto e Cristiano. Beleza, tem Zé Neto e Cristiano aí, DJ? Manda lá. Manda lá só um trechinho lá pros meninos lá.

0: sim, obrigado pela audiência. Tá aí o Zé Neto Cristiano. Beleza, maravilha. Seguimos com a programação aqui do Antena Play. Tem mais alô aqui. Ô Luizão, como é que você tá, Luizão? Programação top. Quero esse lanche. Grande Luizão, moçada que tá lá na, tá na chácara, né? Lá no córrego da Porteira. Nossa amiga Irene também. Já tá no clima aí, né, Irene? Já tá mandando aquele tsclec tradicional, né? Ei, coisa boa, bom demais.
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0: Só modão, Irene.
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0: par... Estampar mais um, Irene, nós... mais uma aguinha com gás, né?
2: Boa tarde, meu amigo Cléo. Eita, de acha aí, coloca eu aí no sorteio, hein? E toca aquele modão que você sabe que nós gosta aí, meu amigo. Oi, tamo junto e misturado aí, meu amigo. Tchau, obrigado.
0: Irene, só modão sertanejo.

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2: Eita,
1: nós.
2: Ô Marlene, obrigado pela audiência também, minha amiga Marlene, todos os dias com a gente aí. Também concorrendo aqui ao Super Bauruzão, Marcelo Lanches, mais refri litro. Ô Dion, só que manda foto aqui, né? Os trabalhos. Grande Dion, um abraço aí a todos da borracharia Fiscarelli. Olha, tamo na escuta aqui trabalhando e ouvindo Antena 102. Muito obrigado pela audiência. Tamo na escuta aqui a nossa amiga, a Marina, né? Obrigado, Marina. Marina França também com a gente, hein? Também ouvinte, né? De todos os dias. Valeu.

0: os corações apaixonados. Ô Vitão, Vitor Lima também tá por aqui na audiência. Já tá na lista aqui, beleza, Vitor? A Lourdes tá por aqui também. Tem áudio da Lourdes aí. Manda aí, vamos mandar. E aí, Lourdes, fala comigo.
1: Boa, boa, boa tarde, Creu. Tô aqui ligadinha.
0: Beleza.
1: Com antena 102, antena Play.
0: Show.
1: A quarta-feira, quarta-feira abençoada pra vocês aí. Da antena Amém. Play, pra todos os ouvintes que estão ligadinhos. Gostaria muito de estar participando desse sorteio, desse delicioso lanche aí do Marcelo Lanches, hein?
0: Bom demais.
1: Coloca hein? Meu nome aí no sorteio. Sou Maria de Luz Braber aqui do Jardim Eldorado. Toca uma música boa aí pra mim do Kit Ralph. Nem que for um pedacinho. Um beijão no coração.
0: Valeu, Lourdes. Nosso ouvinte aí também de todos os dias, né? Todo dia a Lourdes tá lá com o rádio ligado, tá lá no pé do rádio. Conferindo aí a programação da Rádio Antena 102. Pra Lourdes, essa pedrada no peito aqui, Lourdes.

0: Quando uma música dessa dá uma sede, meu amigo. A garganta já seca, né? Ei, coração.
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0: Pra que rumo que eu tomo aqui, ô DJ?
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0: Pra faturar, né? Beleza, vamos ao bloco comercial então. Daqui a pouquinho tá de volta aí o Antena Play. Trazendo aí sua participação. Hoje tem lanchão Marcelo Lanches no finalzinho do horário. Mais refri, litro.
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4: Vamos lá, chonados. Estamos de volta aqui com a Antena Play para mandar o seu alô aqui no nosso WhatsApp 997359981. É o sertanejão aqui da Rádio Antena 102 FM, Jales, São Paulo. Vamos lá, seu áudio. Mensagem falando no final do horário aí. O Super Combo Marcelo Lanches, hein? É o Super Lanchão, Lanchão Marcelo Lanches, mais refri 1 litro. Vamos que vamos, moçada. Pessoal lá da Vila Elizabeth também na sintonia. Ô Rodrigo, como é que você tá, Rodrigão? Rodrigo, né? A esposa Pamela. Beleza, Rodrigo? Muito obrigado pela audiência. Muito obrigado pela audiência e você tá com a gente aí no WhatsApp. Então você pode mandar seu áudio, batendo um papo aqui com a gente. O Baixito tá lá no Grandes Lagos, né? Na sintonia. Ô Baixito, fala comigo.
5: Fala, meu amigo Creu, Baixito.
4: Tudo Grandes certinho, Lago. Beleza. Só
5: pra agradecer mais um meio de semana, né? Que o Senhor Jesus nos deu. Santa Fé tá de chuva hoje, hein?
4: É, aqui também já choveu.
5: Beleza, amanhã, Deus quiser, estamos pro Jalão aí.
4: Maravilha, show.
5: Deus abençoe o Brasil e o mundo, hein? Nessa jornada, né? Adorou o seu Pedro lá em Jalão, tá te ouvindo lá, minha irmã Rosinha lá no Sacaxita. Um abraço, Deus abençoe, boa semana para nós todos aí.
4: E aí, tá Baixinho chovendo?
5: Grandes Lagos.
4: Tá chovendo aí, Machito?
6: Tá chovendo aí, aqui tá chovendo.
4: Machito. Bola. Obrigado, Fabiana, também junto com a gente na sintonia. Fabiana Jardim Zafani, né? Obrigado aí pela audiência, Fabiana. Quem mais tá por aqui? Grande Josias. E aí, como é que você tá? Ô, Josias, estamos aqui na obra, né? Ouvindo a Rádio Antena, o seu Zé também, o Josias, seu Zé. Abração pra vocês aí, tudo de bom.

0: Vira coração. Você tá doido, meu querido. Ó, Luizinho, como é que você tá, Luiz? Tá tudo certinho por aí, Luizinho? Luizinho também tá com a gente aí. Sempre na sintonia. Obrigado, viu, meu querido? Tudo de bom pra vocês aí, Luizinho. A Lili, obrigado Lili também, Lili Jefferson, na sintonia também, os meninos aí do Jardim Arapuã, né, da oficina aí, beleza, pode falar o nome da oficina aí, viu gente, obrigado pela sintonia. Quem mais tá por aqui? Nosso amigo, o Álvaro, grande Álvaro, tudo certinho por aí, Álvaro?
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0: Nosso amigo Diogo também, Diogo Vitório. Valeu, Diogão. Abraço pra você, meu querido. Tem mais.
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0: O Gordinho, Gordinho apareceu, rapaz. Sumido, hein, Gordinho? Fala comigo, que eu sou seu amigo.
2: Boa tarde, meu amigo Cléo. Fala comigo, quartou. Nossa, que dia maravilhoso, abençoado. Hoje o dia tá bom, Creu, pra tomar um, hein?
0: Já pode, já
2: tá
0: pode.
2: O Ângelo, o Gordinho, o Éder e o Marcão, trabalhando, escutando vocês. Coloca nós nesse sorteio desse lanche aí hoje.
0: Boa.
2: Certo? Toca uma modona apaixonada pra nós. Toca hoje do Mato Grosso e Matias.
0: Mato
2: Grosso. Ela é uma
0: Matias.
2: Bem apaixonada mesmo. O cara, ei, sai na quarta e volta na quinta. Estampando outra.
0: Ó.
2: Quartou, bebê, estica. Sai cachorro, couro, Creu. Couro.
0: Gordinho, cabrachonado. Bom, DJ, pega aquela assim do Mato Grosso e Matias, ó. Não precisa me dizer que não me quer. Tem essa aí? Ajeita aí já. É tudo ao vivo aqui, vai lá. Pega lá, acho que é ponto de chegada, né? Manda!
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0: Mato Grosso e Matias, hein? Tava ouvindo aqui os áudios aqui. Muito bem, vamos fazer o seguinte agora, vamos faturar mais uma vez. A gente já volta então com as demais mensagens aqui no nosso WhatsApp 997359981. Hoje tem lanche, hein? É o lanchão Marcelo Lanches hoje no finalzinho do horário, mais refri. Vai mandando seu áudio pra gente aí. 997359981. O intervalo é rapidão. Já, portanto, a gente volta aí com Antena Play, daquele jeitão.
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8: Vamos lá, chorando, estamos de volta aqui na Antena 102.

0: pra mais uma, hein, Manezito? Manezito tá mandando um áudio aqui, beleza? Quem mais tá por aqui na audiência? Vou mandando um abraço chonado aqui pro nosso amigo Daniel Gouveia. Fala, Daniel. Nosso amigo Ângelo Sasso também, pessoal da Sasso Construções. Nosso abraço, nosso carinho aí, moçada. A Marlene tá por aqui também na audiência. Valeu, Vitor, continua por lá. Nosso amigo Luizão, um abraço pra vocês. O Álvaro, a Lourdes, obrigado aí, moçada. Tem mais pessoal participando da programação aqui, enviando áudios também. Daqui a pouquinho já vamos soltar a moçada aqui. Vamos lá, participando aqui da programação, desejando uma ótima quarta-feira a todos. Nosso amigo Nilson. Ô Nilson, Nilson Delatore também, né? Ouvinte aí do programa de todos os dias. Valeu, Nilson. Um abraço. A Ludmilla. Ludmilla também tá por aqui na audiência. Muito obrigado pela sintonia.
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0: Paulinho Pereira também, grande Paulo. Grande abraço pra você, Paulo.
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0: Vamos lá, mais audiência chegando aqui. Nosso amigo Leandro. Fala, Leandrão. O pessoal que tá lá na obra também ouvindo a gente. Aos nossos amigos construtores, pedreiros, serventes, toda moçada aí que constrói esse Brasilzão.
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0: O Maurício, nosso amigo Chiquito.

0: mandar um abraço aqui também pro nosso amigo Osmar. Estamos aqui também trabalhando, ouvindo o programa. Parabéns aí pelas músicas. Nosso amigo Carlinho também. Valeu, Carlinho. Muito obrigado, meu querido. Tem mais. Parabéns pelo programa. O nosso amigo Alex Lima já tá concorrendo aqui. Beleza, Alex?
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0: Ó o tchãozão.

0: Você tá doido?
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0: gosta. Modão, hein? Tchão, Carrilho e Pardinho. Sempre bom demais, né? Oi, Sueli. Tudo bem por aí, Sueli? Abraço pra você também. Já concorrendo aqui ao prêmio de hoje. O Manezinho também mandou áudio aqui. Fala, Manezinho, fala comigo, pessoal da Fazenda Santa Fátima.
2: Boa tarde, meu amigo Creu Garcia.
0: Você tá bom, Manezinho?
2: Aqui é o Manezinho, tamo junto. O Manezinho tá chonado, o locutor hoje tá chonado.
0: Todo mundo apaixonado.
2: Creu, manda uma tijolada aí, uma pedrada aí pro Manezinho. Escolhe uma pedrada aí que o DJ tiver na agulha e manda aí no peito do Manezinho, no peito da Sandrinha Brito. Corta o Manezinho, a Sandrinha Brito no chicote aí, meu amigo Creu Garcia. Manda um modão chonado aí pra nós. Um abração e fica com Deus, meu amigo.
0: Beleza, Manezinho. Destampa mais uma então, DJ. Destampa mais uma aí, porque eu quebrei a taça da amargura.
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0: Zé Rico. Bom demais, hein? Cê tá doido.
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3: Boa tarde, Cléo. Aqui quem fala é a Vanessa Polveiro.
0: Ô, Vanessa.
3: Cléo, manda um abraço para o meu marido Adriano, da Perfect Polimentos. Ô, para meu filho Nicolas, que tá lá trabalhando com ele
0: grande
3: também,
0: Nicolas,
3: né?
0: Beleza.
3: Para meu tio Sérgio Polveiro, para a equipe dele, que tá na escuta. Para o meu tio Robertão Polveiro, que não tá trabalhando, que tá com o pé quebrado.
0: Ei, Robertão.
3: Toca um modão aí pra nós.
0: De tanto dançar, né, Robertão? Quebrou o pé. Abraço, Robertão, toda a turma e a família Polveiro, sempre junto com a gente, na pegada.
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0: Oi, Vanessinha. Obrigado pela audiência, toda a família Polveiro aí. Sempre junto com a gente. Antena Play. Vamos de moda sertaneja, que só modão, hein? Só modão.

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14: E o Papa Leão 14 já voltou a andar e a comer após a cirurgia a que foi submetido para retirada de um tumor no pulmão. É o que disse nessa quarta-feira o Vaticano. Em um novo boletim médico, o Vaticano disse também que o pontífice teve de fazer fisioterapia respiratória após a cirurgia, mas que a recuperação segue conforme o previsto. Ontem, médicos revelaram que uma biópsia em um nódulo encontrado em exame de rotina detectou aí que o Papa Leão XIV tem adenocarcinoma pulmonar, um tipo de câncer. Também ontem, Leão XIV já foi submetido à cirurgia que removeu o nódulo e parte do seu pulmão.
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14: Vamos lá, chonados. Estamos de volta aqui na sua Antena 102, Jales, São Paulo. Mande sua mensagem. Hoje valendo aí o combo Marcelo Lanches. 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Vamos lá, tem lanchão mais refri um litro. Bora! Tá fim de ganhar? Hoje é seu dia, hein? Tenho certeza disso.
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0: mais mensagens chegando aqui. Obrigado pela audiência, você em Jales e toda a região. Nossa audiência sem limites também através da internet. Muito obrigado você que está no aplicativo Antena 102 junto com a gente. Muito obrigado, gente. Maraísa Cristina, muito obrigado por estar na sintonia. Valeu, valeu, valeu, Maraísa. E mais aqui, coloca meu nome no sorteio aí. Manda mensagem aqui. Nosso amigo Kojak, fala Kojak, você tá bom, Kojak? Alô, Kojak, mostrando da pintura aí. Fala Paulinho, grande Paulinho, também na sintonia. Paulo Pereira, Elisângela Silva também. Pessoal junto com a gente sempre, né? Muito obrigado, gente. Tem mais mensagens chegando aqui no Zap Antena. Um abraço pra vocês na Antena 102. Ô Ricardo, nosso amigo branco também tá por lá. Na audiência, pessoal da Policar. Grande abraço aí, meu amigo branco. Tudo de bom pra vocês aí.
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Bom demais ter você junto com a gente aqui na frequência de 102.3 MHz. Mais potência, mais audiência.

0: nosso Ailton também, o Ailton tá junto com a gente, o Ailton, o Luizinho, o pessoal tá trabalhando também, ouvindo Antena Play, audiência absoluta em toda Noroeste Paulista.
1: Aô, potência!
0: Fernandinho também tá com nós, ele tá lá no pé do rádio, volume lá no 20.
2: Tarde, Creu, tudo bom?
0: Bom.
2: Coloca meu nome no sorteio aí, Fernando Henrique, e toca uma moda chonada aí pra nós, assino com X, Gilberto e Gilmar. Alô? Abraço, tamo junto. Pai, melhor programa, moço, da região.
0: Você tá doido. Obrigado, Fernandinho. Fernandinho dos nossos ainda, desde o início do programa, né? Então vai lá, Fernandinho, prepara o coração aí, meu filho. Segura essa pedrada no peito aí, Fernandinho.

0: Bom demais, hein? Bom demais. Gilberto e Gilmar, mais uma clássica aí da música sertaneja pra nós.
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0: coração não aguenta, não. Ô, Ailton, o Ailton também tá lá. Tá na João Amadeu, né? O Ailton do Sul. Só no suquinho, hein, Ailton? Ó, Ailton, obrigado pela mensagem aí, Ailton. Ei, Ailton.
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0: Ronaldo, um abraço pra você também, meu amigo Ronaldo, na sintonia.
2: Ai, ai, ai.
0: Manda mais um abraço aqui pro nosso amigo Alexandre, tá com a gente também. Valeu, Alexandre. A esposa Elisa, né? Alexandre Elisa. Grande abraço pra vocês. É Zé de Camargo e Luciano. Manda um Mirosmar pra nós aí. Ô, Alexandre, muito obrigado aí pela sintonia. Não tocamos ainda Zezé hoje, né? Não vai, Didê. Tira o pé do chão aí, meu filho. Vamos atender o povo aqui. Manda um Mirosmar no peito aí.

0: Alexandre Osmar. Obrigado, Alexandre, pela audiência aí, tá certo? Um abraço, gente. Você em Jales e toda a região na sintonia aí do Antena Play. Hoje tem combo Marcelo Lanches no finalzinho do horário sorteio, hein? Bora lá, 997-359981. Alto astral, alegria. E claro, muita moda boa pra você curtir aí. E aí? É modinha ou modão?
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8: Vamos lá, chonados, estamos de volta aqui na Antena Play. Até às 3 da tarde, o Sertanejão aqui e a sua mensagem. O nosso WhatsApp 997359981, a moçada que tá trabalhando aí essa tarde de quarta-feira, nosso muito obrigado pela sintonia. Tudo de bom pra você.
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8: Ô Alex, como é que você tá, Alex? Tá tudo certinho por aí, meu filho?
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8: Nosso amigo Alex, o Carlinho, pessoal que tá no trampo aí nessa quarta-feira. Rádio ligado aqui na Antena 102. Jéssica, Jéssica também concorrendo aqui ao Lanchão Marcelo Lanches. Obrigado, viu, Jéssica? Tudo de bom aí. Boa sorte pra você.

0: Fígula, dona Madalena, tá junto com a gente também na audiência. Obrigado, dona Madalena. Dona Maria Paula, o nosso amigo Luiz Carlos também, pessoal do piso aí, pegando firme e colocado, rádio ligado na antena.
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0: A Laura Zaqueu, obrigado Laura, já tá concorrendo aqui, boa sorte pra você. Nosso amigo Ademir, tá tudo certinho por aí, Ademir. Mandar mais um abraço aqui lá pro Ailton, Ailton do Suco, abraço pra você Ailton, lá na Avenida, som ligado na antena 102, dando eco lá.

0: Ô Delx, como é que você tá, Delx? Tá tudo certinho? Delx tá aí só na poda, né, Delx? Um abraço pra você, meu amigo. Também rádio ligado na Antena 102. Um abraço a toda a equipe Delx aí, pessoal das podas. Um abraço, Delx. Edmilson, a esposa Daiane. Obrigado pela audiência também. O Anderson tá por aqui, o Anderson Fernandes também concorrendo aqui ao Combo Marcelo Lanches. Beleza, obrigado aí pela audiência. Fala, Walter, como é que você tá, Vartinho? Foi tudo certinho, meu amigo. Beleza. Isso é country music.
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0: Bom demais, hein? O programão tá gostoso demais hoje. A Thalita também quer ganhar o prêmio de hoje. Nosso amigo Valdenir, Valdenir Lima. Toca o Teodoro e Sampaio pra nós aí. Ô, Valdenir, como é que você tá, meu querido?
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0: Pega da morena lá, ô DJ. 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Essa aí, manda aí.
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2: Muito bem, 14 horas e 40 minutos. Obrigado você na audiência do Antena Play. Obrigado aí, você que tá com a gente todos os dias aí, acompanhando o nosso programa. É o Sertanejão até as 3 da tarde. Hoje tem combo Marcelo Lanches. Só mandar seu áudio. Fica concorrendo aí, beleza? Participe do programa, batendo um papo aí com a gente e ouvindo os modão sertanejo aqui do Antena Play. Ô, meu amigo Leonardo, Leonardo Oliveira também, tá por aqui já registrando aqui. O Leonardo já tá no listão aqui também, beleza, Léo? Vamos ao intervalo rapidinho e a gente já volta aí com as mensagens dos nossos queridos ouvintes.
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4: Vamos lá, chonados. Estamos de volta aqui na programação 102.3, a programação mais chonada do seu rádio.
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4: Para a parte final, né? Vamos chegando aí para a parte final do programa. As mensagens chegando aqui. Nosso amigo Fábio e a Ângela junto com a gente. Aí. Obrigado, viu, meus meninos? Obrigado pela sintonia.
5: Léo
4: Garcia toca César e Paulinho para nós. E bom, hein, César e Paulinho? Nosso amigo Jean. Ô Jean, você tá bom, Jean? Beleza? Tem César e Paulinho, DJ. Toca uma aí pro nosso amigo Jeanzito lá. César e Paulinho, separa uma aí.

0: Mazinho, como é que você tá, Mazinho? Você tá bom, Mazinho? Alô, Santa Salete, abraço pra vocês também. Pessoal que tá junto com a gente aí. Rafael, grande Rafa. E a Bruna, né, na sintonia também. Quero ganhar esse lanche hoje, hein? João Paulo. Três Fronteiras. Alô, Três Fronteiras. Abraço pra vocês, hein, João? Tá tudo certinho por aí, João?
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0: Separou uma do César e Paulinho lá pro Jean, DJ. Vamos lá, então.

0: César e Paulinho aqui na programação Antena 102. Vamos que vamos, moçada.
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0: Chegando aí no finalzinho do programa, dá tempo ainda de você participar com a gente. Daqui a pouquinho já o sorteio do combo Marcelo Lanches, já já, hein?
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0: Ô, Jonathan. O Jonathan também tá com a gente aí. Jonathan, nosso amigo Wagner. Pessoal trabalhando. Pessoal no trampo aí, né? Ouvindo a programação do Antena Play.
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0: Eliezer Souza também participando com a gente aqui. Obrigado, Eliezer. Tudo de bom pra vocês aí. É, moçada que tá com a gente em 102.3. Pessoal que tá na internet também. Nosso amigo Paulo Silva, né? Mandando mensagem aqui também no Zap Antena. Danielzinho. Daniel, nosso amigo Mário. Pessoal que tá aí no Jardim Pêgolo na obra aí. É reforma aí, né? Valeu, moçada. Muito bem, faturar rapidinho, a gente já volta aí com o sorteio do Antena Play.
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11: Estamos de volta. Vamos lá, moçada. Bom demais, hein? Bom demais tê-los conosco aqui. 102.3. Sempre de bem com a vida. Sorriso estampado no rosto. Alegria. Energia positiva. E vão que vão com a nossa programação girando em 24 horas com você. No ar agito com a galera da Antena 102, ouvinte Antena. Ei, povão chorar, é o melhor ouvinte do mundo. Vamos na sorteio agora do lanche, antes de ir embora, deixar vocês aí na companhia do Boquinho e o Rádio Raiz, agradecendo demais aí a sua companhia, né, a sua audiência. Obrigado, viu, gente?
12: E a turma do bate.
11: Cadê
12: a turma da palmada?
11: O Gustavo Oliveira também tá com a gente aí.
12: Da galera.
11: Pra Mits, obrigado, Mits.
12: Cadê o grito do povo?
11: Vamos lá, sorteio aqui do cadê? Super Combo Marcelo Lanches, mais uma vez o Marcelão.
12: E a turma da
11: parceria com a gente aqui, lá em frente, Agromec. Vamos lá, lanche mais refri naquela coquinha, litro. Bom demais, hein, Marcelão? Obrigado aí a toda a equipe, Marcelo Lanches, mais uma vez com a gente. Valeu, moçada. Cadê a expectativa? Expectativa aqui. Número sorteado, número 12, hein? Número 12, corre a lista aí, Boquinha. Vamos lá, número 12 da lista. Final do telefone. Final do telefone 5774. 5774, bater palma aqui. A Irene que ganhou. A Irene. Parabéns, Irene. Hoje deu sorte, hein? Nossa querida amiga Irene, ouvinte de todos os dias aí também, faturou o combo Marcelo Lanches. Irene, parabéns, Irene, esposa aí do Luizão, parabéns, Irene. Final telefone 5774. Vambora, né, gente? Bora deixar vocês aí na companhia agradável do nosso amigo Orivaldo Boc, ele mesmo, o Boquinho, comandando a casa até às 7 da noite, com o melhor do sertanejo. Valeu!

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5: Notícia da hora, deixando você bem informado: cartão vermelho recebido por Vini Júnior por um puxão de cabelo em Saliba no duelo contra o Vila Real no sábado deixará o astro de fora do primeiro El Clássico da temporada 2026-27. Ele foi punido pela Real Federação Espanhola de Futebol com 4 partidas de suspensão, 2 jogos pela expulsão e mais 2 jogos pela reclamação, e por isso não vai jogar o confronto entre Barcelona e Real Madrid no Camp Nou no dia 25 de outubro.
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15h11. Alô, meus amigos e minhas amigas, o nosso boa tarde, o nosso abraço e o nosso carinho. Estamos chegando com mais um Rádio Raiz. Esta é a sua ZYD937, canal 272, antena 102, a rádio da sua cidade. E por aqui, Boquinho, até às 19 horas com o Rádio Raiz, a direção geral, doutor Vanderlei Garcia. Hoje, uma quarta-feira, 14 de outubro de 2026. A partir de agora, é o Rádio Raiz. Aqui na sua ZYD 937, canal 272, antena 102.

0: Charles, alô região, você que está online no Brasil e no mundo, estamos chegando com o Rádio Raiz.
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0: E a primeirinha de hoje vem para eles, Gilberto e Gilmar, Pé de Lã.

0: Rio Branco, é o grande sucesso aqui na Antena 102. E olha, vai mandando seu pedido musical, nós vamos atendendo você com aquele carinho todo especial, viu? Alô, minha amiga Irene, tá lá no córrego da porteira, né, Irene? Beijão pra você, minha amiga, muito obrigado, Irene, pelo carinho da audiência, sempre, sempre na sintonia.
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9: 15 horas e 27 minutos, Henrique Juliano.

0: Passos do Paraíso, grande sucesso da Henrique Gabriel aqui nas ondas da Antena 102. E você curtindo aí a melhor programação do Brasil. 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
1: É o Antena News, a notícia em primeiro lugar. Um novo ciclone extratropical deve se formar entre quinta e sexta-feira, próximo ao litoral do Sudeste. A expectativa é de que ele reforce as condições para temporais em diferentes regiões do Brasil. Os ciclones extratropicais são sistemas de baixa pressão atmosférica, regiões causadoras de tempo adverso em grande escala, que surgem normalmente em latitudes médias. Eles são formados pelo contraste de temperaturas de diferentes massas de ar quente e fria. O sistema deve dar origem a uma frente fria que vai favorecer a ocorrência de chuva, principalmente em São Paulo, no Rio de Janeiro, em Minas Gerais e em Mato Grosso do Sul, antes de seguir em direção ao Nordeste. A mudança do tempo começa a ganhar força ainda nesta quarta-feira, quando áreas de baixa pressão atmosférica, responsáveis pela formação de nuvens carregadas, provocam pancadas de chuva em boa parte do Centro-Sul. A previsão é de que os temporais continuem ao longo de quinta-feira, principalmente no Sudeste e no Centro-Oeste.
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3: 15:40. Alô, meu grande amigo, meu irmão, Luizão, lá no Corre da Porteira, Luizão e a Irene, essa família linda aí. Ô, Luizão, que Deus nos dê sabedoria e muita paz para vocês também, viu? Muito obrigado pelo carinho, obrigado pelas palavras, que Deus continue abençoando vocês também, viu? Tá certo, Luizão? Nosso abraço a você, a Irene, toda a família, um beijão para vocês, muito obrigado pelo carinho da audiência.

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6: Liga aqui, 11:57, Antena 102. Alô Luizão, alô Irene, segura. Deus é caipira, Eduardo Costa aqui na Antena.

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12: É a notícia da hora, deixando você bem informado. Vamos falar da Libertadores semifinal amanhã. Estudiantes e Flamengo. Amanhã Estudiantes e Flamengo, jogo de primeiro jogo, né? E hoje às 21h30 teremos Fluminense e Palmeiras no Maracanã. Fluminense e Palmeiras hoje às 21h30 e amanhã Estudiantes e Flamengo. O jogo e o próximo jogo da próxima rodada será no dia 22, dia 22/10, onde vai ter o jogo de volta, Flamengo e Estudiantes, e dia 21/10, Palmeiras e Fluminense. Então amanhã nós teremos Estudiantes e Flamengo, e hoje às 21h30 Fluminense e Palmeiras, rodada válida pela semifinal da Libertadores.
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12: 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Legal, 16 horas e 12 minutos. É o Rádio Raiz nessa tarde gostosa, essa tarde maravilhosa, né, Gordinho? Ei, tarde gostosa, chuvosa.
0: Boa tarde, Boquinho, meu amigo. Fala comigo. Quartou, que quarta abençoada. Tempinho gostoso, hein, Boquinho?
12: Bom demais, hein?
0: Bom pra tomar uma que não esquenta, viu?
12: Eita.
0: Isso pode ter certeza.
12: Aí, bonito.
0: Então, Boquinho, tá o Ângelo, o Gordinho, o Éder, o Marcão trabalhando, escutando vocês, coloca nós nesse sorteio de hoje e toca uma modona hoje. Hoje não é que é de Teodoro e Sampaio, aquela que o cara destampa uma mesmo e bebe e chora apaixonadamente. Beleza, Boquinho? Quartou, bebê, couro, Boquinho, couro, vamos estampar outra.
12: Vai lá, gordinho, segura, Teodoro e Sampaio.

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3: 16:29, um abraço pro César Zagolim. Alô, César Zagolim, o nosso abraço, meu amigo. Muito obrigado, César Zagolim, da Zagolim Manutenções, de máquinas, o nosso abraço, César. Alô, Vitor, do Posto Senna, né, Vitor? Tá aí ouvindo a antena 102, nosso abraço, Vitor.
10: Alô, Boquinho, Boquinho, boa tarde. Como está, meu amigo? Tudo bem?
3: Beleza?
10: Aqui tá tudo bem. Tempo meio nublado, movimentada a rodovia, mas graças a Deus, tamo aí, Deus dando saúde e nós vai tocando. O João, ele quer ouvir Horizonte Azul, ele não sei o horizonte, mas ele quer ver, tá bom? Deus abençoe todos os ouvintes desse programa maravilhoso que é o seu, tá bom? Fala pro gordinho devagar aí. Ainda é quarta, tá bom? Valeu, Toquinho.
11: Valeu.
10: Sucesso sempre, meu irmão.
11: Obrigado, Vitor. Obrigado a todos do Posto Senna aí. Muito obrigado pelo carinho da audiência. Alô, Wilson da Gigante Hortaliças. Nosso abraço, Wilson. Muito obrigado. Meu grande amigo Wilson da Gigante Hortaliças. Um abração também aqui. Deixa eu ver aqui. É, tá. Deixa eu ver quem tá na sintonia. Alô, Luiz. Luiz Costa. Tá o Luiz. Tá o Deda. O Tchô. E o William, né? Que beleza. Trabalhando ouvindo o Boquinha, né, Luiz? Um abração pra vocês e muito obrigado pelo carinho da audiência. Mandar um abraço aqui também. É o Jonathan da internet. Alô, Jonathan. O Jonathan da internet, o popular Boquinha, né? Pra esposa Camila, com muito amor e carinho. Alô, Camila. Olha o modão lindo que o Jonathan, seu esposo, manda pra você, viu? É, assim é o nosso amor com Rick Renner. Alô, Jonathan, da internet, o popular Boquinha, pra esposa Camila, com muito amor e carinho.

0: Horizonte Azul, Lucas e Luan aqui nas ondas da Antena 102. Alô, Wilson! Grande Wilson Toledo, homem do Proença. Nosso abraço, Wilson. Muito obrigado pelo carinho da audiência, viu? Aê, que beleza! Alô, meu amigo Luizão, no Corvo da Porteira. Alô, Irene, abração pra vocês aí, viu? Aê, só modão, né? Alô, Newton César, popular, Biro da Santa Casa, meu grande amigo lá do Raio X da Santa Casa, né, Biro? Abração pra vocês aí, muito obrigado pela audiência, viu? 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

0: Então, até na News, a notícia em primeiro lugar, deixando você bem informado. E vamos à CBF. A CBF reconhece erro de arbitragem contra o Grêmio no Grenal. E a Confederação Brasileira de Futebol, CBF, reconheceu nesta quarta-feira que houve erro em pênalti não marcado de Bernabé e Diego Caetano no Grenal de domingo na Arena pelo Brasileirão. A manifestação de que houve infração no lance ocorreu em reunião com Leonardo Gaciba, consultor de arbitragem do Clube Gaúcho no Rio de Janeiro. E o Grêmio, com certeza, o Grêmio aguarda a documentação do posicionamento da CBF. Gaciba teve acesso ao áudio do VAR. Caio Max Augusto Vieira, que optou por não recomendar a revisão para o árbitro de campo, Rodrigo José Pereira de Lima. E o lance ocorreu aos 18 minutos do primeiro tempo e Diego Caetano recebeu bola na área e foi empurrado por trás por Bernabé. A arbitragem mandou o jogo seguir e a partida terminou empatada em 1-1.
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4: Boa tarde.
3: Boa tarde.
4: Elenir do Corro da Sede.
3: Oi, Elenir.
4: Eu quero oferecer uma música bem linda, romântica, do
3: Leandro e Leonardo.
4: Os dois irmãos lá, agora enrolei toda a minha língua.
3: É, Leandro e Leonardo, né?
4: Leonardo e Leandro.
3: Isso!
4: Eu quero uma música bem romântica pra ele, que hoje ele tá fazendo mais um ano de vida.
3: Opa.
4: O João Valdir Fontana Guizzo.
3: Opa!
4: Beijo, meu amor. Eu sei que você tá ouvindo.
3: Parabéns.
4: Tudo de bom pra você.
3: Parabéns.
4: Tudo que Deus abençoe grandemente você.
3: Então tá aí o Leandro e Leonardo pra vocês aí. Parabéns, felicidades, que Deus abençoe.

0: conexão aqui nas ondas da antena. É só modão romântico batendo bem fundo na sua sensibilidade musical. 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
1: 17:07, é o Rádio Raiz. Mandar um abraço aqui. É, alô, meu amigo Marmota, da Rizel Combustíveis. Eita, Marmota. Alô, Zé Alicate, pro Zé Alicate, pro Manezinho também. Ei, que beleza, hein? Nosso abraço aí, viu, Marmota? Muito obrigado. Alô, Zé Alicate. Alô, Manezinho. Marmota tá mandando um abração pra você também, viu, Manezinho? É, pro Zé Alicate, pra toda a galera aí, ouvindo a Antena 102. Ah, que beleza, hein? Nosso abraço aí, viu, Marmota? Alô, Zé Alicate, muito obrigado a todos da Rizel Combustíveis, na sintonia.

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18: Alucinação, Gustavo.

0: 7h33, Uma Casa Portuguesa, grande sucesso, Roberto Leal. Essa música foi indicação do Roberto, né? O Roberto, ele é de Portugal, está passeando aqui em Jales, né? É de Portugal, está passeando aqui em Jales. Alô, Roberto! É, já está passeando há um longo tempo aqui já e tá curtindo o Brasil, né? Nosso abraço, viu, Roberto? Muito obrigado pela audiência. Pediu duas músicas do Roberto Leal, né? Nosso abraço, Roberto. Muito obrigado pela audiência.
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3: Chegou 17 horas e 40 minutos, é o Rádio Raiz aqui nas ondas da Antena 102. Vamos agora com o triplex do ídolo. É, atendendo aqui a Cláudia, né, Cláudia? A Cláudia pediu o triplex do ídolo de hoje.
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6: Muito bem, 17h54. Manda um abraço aqui agora. Alô, Edmilson Viana, meu grande amigo. Pro pessoal da Roçafa Veículos, da Gromec, do Dorro, da Ripalto. Alô, Ricardo, alô, Paulo. Lavada Padaria, Bruno da Espetaria, João Bucheiro, papai, toda a família, né, Edmilson? Abração pra vocês, viu, Edmilson? Muito obrigado pelo carinho da audiência. Alô, meu amigo Manezinho, tá vendo o Boquinho também lá em Santo Antônio do Aracanguá, né, Manezinho?
7: Oi, Boquinho, tudo beleza, Boquinho? Beleza. Tá chovendo, Boquinho, a chuva tá caindo com força, Boquinho.
6: Tá gostoso, hein, Manezinho?
7: Ô, Boquinho, manda um modão de viola aí pro Manezinho, manda o Tião Carreiro Pardinho aí pra nós e Gato de Três Cores. Vamos oferecer aí pra todos os ouvintes desse programa chonado. Vamos oferecer pra Sandrinha Brito, que ela gosta do modão de viola, hein? Uma boa tarde, Deus te abençoe, meu
6: amém,
7: amigo.
6: Manezinho. Nosso abraço, Manezinho. Muito obrigado pelo carinho da audiência. Alô, Fábio Pedro.
8: Olá, Boquinho. Boa tarde, meu irmão. Tudo bem contigo?
6: Isso.
8: Aqui é o Fábio Pedro. Como é que vai? O que que estamos vivendo, rapaz? É primavera, verão? Ou inverno, primavera? Diz aí o que você acha, Boquinho.
6: É verdade, rapaz.
8: Eu gostaria de ouvir Conselho de Pai com Fernando e Sorocaba. Vai lá pro Manezinho e a Dona Fátima de Santo Antônio da Aracanguá, da Fazenda Santa Fátima, pro Vilsão e Luizão de Aparecido, Taboado, para Sandra Brito, especialmente pro papai da Sandra Brito. Tchau, tchau.
6: Tchau, tchau. Valeu, Fábio Pedro. Muito obrigado, meu amigo, pelo carinho da audiência. Sempre, sempre aí na sintonia, né, Fábio? Aê, caboclo. Alô, Everaldo de Guzolândia.
9: Ô, Boquinho, boa noite, meu amigo. Tudo bem? Aqui beleza. É o Everaldo da família Espimpa de Guzolândia. Manda um alô aqui pra nós, pra minha mãe, Dona Dina, meu irmão, Ignaldo, minha sobrinha Maria Vitória e pra Mariane. Pra Dona Santa e Mané Careca, pro Manezinha Fátima da Fazenda Santa Fátima em Santo Antônio do Aracanguá. Manda pra nós ouvir aí, se possível, com Teodoro e Sampaio, doidão por você, beleza? Ofereça aos amigos que estão ouvindo aí e a todos que gostam do programa igual nós gostamos, beleza? Deus abençoe a todos, uma boa noite. Família amém. Supimpa.
6: Amém, muito obrigado, Everalda, família do saudoso Supimpa e de Guzolândia. O nosso abraço, o nosso carinho. Alô, Paulinho, Paulinho do Paulinho Supermercado. Alô, Paulinho, alô, Tati aí no Santo Expedito, trabalhando o Vida Antena, né, Paulinho? Ê, modão, hein, rapaz? Eita, eita, esse modão do Durval da Via é bom demais, hein, Paulinho? Vamos tocar esse trem, hein, rapaz? Chega a juntar, chega a virar um corgo a boca, né, Paulinho? Chega a virar um corgo, rapaz, tá doido, moço? Ê, modão. Alô, Paulinho, alô, Tati, o nosso abraço, o nosso carinho.

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1: Às vezes, quando não existe mais diálogo entre duas pessoas que se amavam demais, o único laço que ainda as une pode ser o filho.

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0: Costa, aqui nas ondas da Antena 102. Alô, Soninha. Alô, Sônia Regina. Boa noite, minha amiga.
1: Boa noite, Boquinho. Sou Sônia Regina. E tô sempre aqui no Rádio Raiz, viu? Curtindo essa belíssima programação.
0: Muito obrigado, minha amiga. Um beijão pra você, viu, Sônia? Um beijão pra você. Muito obrigado pela audiência. 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
13: A previsão do tempo, os termômetros marcando 22 graus no momento e marcando noite com pancadas de chuva também. Amanhã, que é quinta-feira, teremos amanhã a mínima 22 graus e a máxima 31 graus. Sol com muitas nuvens e pancadas de chuva à tarde e à noite amanhã. A mínima 22 e a máxima 31 graus amanhã.
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13: 18:29. Alô, Luizão. Luizão e a Irene, lá no córrego da porteira, ouvindo Boquinha. Luizão. Aê, caboclo. Nosso abraço, Luizão. Muito obrigado, viu? Pela audiência aí, viu? Alô, Sônia Regina. Um beijão pra você também, minha amiga. Muito obrigado pela audiência, viu? E vamos agora com o Retro Sertanejo aqui nas ondas da antena. Vou mandar esse Retro Sertanejo de hoje. Vai pro nosso amigo Paulo também, que é fã desse cantor, né, Paulo? Que pediu pra nós. E o João Hirode também, lá do Boi Mix. João Hirode é fã desse retrô que nós vamos tocar hoje, viu? Beleza? Alô, Paulo, segura!
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11: Às 8 horas e 45 minutos, Antena 102, a rádio da sua cidade. Alô, meu amigo Jairode, grande Jairode. Tá vendo o Boquinho, né, João? Tá aí na sintonia, ouvindo a Antena 102.
12: Ô, Boquinho, meu amigo, você tá bom? Ô, Boquinho, manda um abraço lá pro pessoal do Boi Mix. Sei que tá terminando o programa aí, mas hoje nós tava enrolado aqui, não acompanhou. E obrigado, quero agradecer a Alec Papelaria lá. A minha esposa ganhou ontem aquela caixa de 24 lápis de cores.
11: Opa,
12: lá.
11: Opa, e bonito.
12: Tá bom? Tem que passar amanhã lá e retirar o prêmio. Muito obrigado, viu?
11: Valeu, João Irude. Nosso abraço, meu amigo. Muito obrigado pelo carinho da audiência. João Paulo e Daniel, hoje eu sei, é o grande sucesso.

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8: Boquinho. 18h55, Antena 102. Vamos deixando o último bloco, né, gente? Daqui a pouco tem a Voz do Brasil e na sequência o Rogério de Sá. Beleza? Fica um abraço do Boquinho pra todos. E a gente se fala amanhã, às 15 horas, com mais um Rádio Raiz. Um abraço, fiquem com Deus, que Deus abençoe cada um de vocês, viu? E até amanhã, se Deus quiser. Um abraço, tchau, tchau.

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1: Em Brasília, 19 horas.
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2: Olá, boa noite.
1: Boa noite para você que nos acompanha em todo o país.
2: Quarta-feira, 14 de outubro de 2026.
1: Vamos aos destaques do dia.
2: Brasil regulamenta marco legal dos jogos eletrônicos.
1: Ideia é estimular a inovação, a formação profissional e fortalecer a produção brasileira de games.
2: Nova regra traz ainda plataforma pública e gratuita para catalogar, divulgar e promover jogos nacionais. Graziele Bezerra.
3: E para ampliar a formação de profissionais para a indústria de jogos eletrônicos, o Ministério da Educação vai ofertar vagas para cursos de graduação na área de jogos digitais.
1: Outubro Rosa alerta para a prevenção do câncer de mama.
2: Agora, planos de saúde devem cobrir mamografia quando houver indicação clínica, mesmo antes dos 40 anos. Luana Karen.
4: A mamografia é o melhor exame para detecção precoce do câncer de mama. A partir dos 40 anos, as mulheres devem fazer mamografia anualmente.
1: Micro e pequenas empresas devem ficar atentas aos prazos para escolher o regime tributário de 2027.
2: Quem deseja entrar ou retornar ao Simples Nacional tem até amanhã para solicitar a opção.
1: Ainda tem dúvidas? Vamos falar da mudança e opções para você saber o que é melhor para o seu negócio.
2: Hoje na apresentação da Voz do Brasil, Luciano Seixas e Mariana Jungmann.
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2: Computadores, consoles, celulares, por todos esses meios é possível ter acesso a algum jogo eletrônico.
1: E para desenvolver esses games, que muitas vezes consomem horas da nossa atenção, é preciso juntar muita arte à tecnologia.
2: E todo esse trabalho agora faz parte do marco legal dos jogos eletrônicos, que vai regulamentar o setor.
3: O governo assinou nesta quarta-feira o decreto que regulamenta o marco legal dos jogos eletrônicos no país. A medida amplia o fomento ao setor, incentiva a formação de profissionais e promove os jogos brasileiros dentro e fora do país. O Brasil é o maior mercado latino-americano de games e está em quinto lugar no ranking de população online, com uma estimativa de 105 milhões de jogadores, segundo dados da Abra Games, a Associação Brasileira das Desenvolvedoras de Jogos Digitais Eletrônicos. O presidente da associação, Rodrigo Terra, acredita que a regulamentação vai ampliar o mercado e contribuir com a economia.
5: A pauta de videogame é uma pauta transversal, ela é pauta de cultura, mas ela é pauta de tecnologia, ela é pauta de desenvolvimento econômico e comércio. E é pauta também da fazenda, da receita. Só que agora a gente começa também a jornada, a próxima fase, né? O próximo boss fight é a gente poder categorizar tributariamente, né? Como é que vai ser agora esse setor, que agora ele é reconhecido como um setor único, não só atrelado à tecnologia, como é hoje também.
3: Dados da pesquisa Game Brasil, divulgada neste ano, apontam que cerca de 36% dos que consomem games no Brasil têm entre 14 e 29 anos. Outro recorte mostra que 25 milhões de gamers têm algum tipo de deficiência. Para o criador de conteúdos, Fabrício Ferreira, da Able Gamers Brasil, ONG voltada para a acessibilidade em jogos eletrônicos, a regulamentação e o fomento previstos no decreto vão contribuir para a acessibilidade no setor.
6: A gente fala muito sobre videogames, sobre jogos como um mercado pela questão do dinheiro financeiro, a gente fala muito sobre arte, mas o videogame hoje, ele é uma ferramenta muito forte de socialização. A gente tem uma grande parte da população PCD no Brasil que muitas vezes não pode sair de casa. E os videogames, ele além de ser uma forma de arte, ele também permite que essa pessoa viva experiências que muitas vezes a gente nem dá bola para essas experiências. É algo cotidiano para
3: a
6: gente.
3: A ministra da Cultura, Margareth Menezes, afirma que os jogos eletrônicos deixam de ser considerados apenas softwares e passam a ser vistos como produtos culturais.
7: E essa é uma mudança fundamental porque permite que os jogos brasileiros acessem instrumentos de fomento já consolidados, como a Lei do Audiovisual, a Lei Rouanet, o Fundo Setorial do Audiovisual, além de reconhecer o seu papel na educação, na saúde, na formação de juventudes e na qualificação profissional na geração de emprego e renda.
3: O decreto institui ainda o Game Brasil, plataforma pública e gratuita para catalogar, divulgar e promover jogos brasileiros, indicando onde estão disponíveis. E para ampliar a formação de profissionais para a indústria de jogos eletrônicos, o Ministério da Educação vai ofertar, a partir do ano que vem, 230 vagas para cursos de graduação na área de jogos digitais em 5 universidades federais nas 5 regiões do país. Reportagem Graziele Bezerra.
1: Em 2027, a reforma tributária entra numa nova fase.
2: É quando as microempresas e as empresas de pequeno porte começam a recolher a contribuição sobre bens e serviços, CBS, e o imposto sobre bens e serviços, IBS.
1: Entre os prazos estabelecidos, um vence amanhã, dia 15 de outubro. É quando os empresários devem informar se desejam permanecer ou optar pelo Simples Nacional, o atual sistema para o recolhimento de tributos.
2: Para explicar melhor essas mudanças, a gente conversa agora com o repórter Nazi Brum. Boa noite, Nazi.
8: Olá, boa noite, Mariana, Luciano, e boa noite, ouvintes da Voz do Brasil. Pois é, a reforma tributária deve ser concluída em 2033, mas a partir de 2027, as microempresas e empresas de pequeno porte começam a recolher o IBS e o CBS, que vão substituir 5 impostos: PIS, COFINS, IPI, ICMS e ISS. O primeiro passo para isso é que essas empresas optem até amanhã pelo Simples Nacional, um sistema que já existe, que facilita o pagamento de impostos. Após isso, as empresas que estiverem no Simples Nacional vão optar se desejam pagar o IBS e o CBS dentro do Simples ou de forma separada. E essa opção deve ser feita até o dia 30 de outubro.
1: Agora, isso quer dizer então, Nazi, que as empresas, as microempresas e as empresas de pequeno porte vão poder pagar esses dois impostos de duas formas diferentes?
8: Exatamente, Mariana. E o coordenador de tributos sobre a renda, patrimônio e opções financeiras da Receita Federal, Gustavo Salton, falou um pouco sobre essas mudanças.
9: Simples Nacional, ele não acabou, ele continua sendo um regime fundamental para as micro e pequenas empresas. A grande novidade da reforma tributária é que o empresário passa a decidir se prefere manter o IBS e o CBS dentro do DAS ou se prefere no regime regular de débitos e créditos. Então, estamos nesse período agora super importante de opções e decisões de todo mundo, né? Para que todos consigam fazer as suas decisões que melhor podem fruir desse novo mundo tributário que a gente vai ter agora.
8: Olha, o empresário que optar pagar o IBS e CBS fora do Simples Nacional estará aderindo automaticamente ao Simples Nacional híbrido e o pagamento será feito dentro do regime regular. Sobre esse assunto, a gente tem aqui a dúvida de uma ouvinte. Vamos ouvir.
10: Olá, boa noite. O meu nome é Iraneia Rego. Eu trabalho no ramo de moda, eu vendo roupa. E eu queria fazer uma pergunta. Quem já é do Simples e possui algum termo de exclusão, precisa fazer a opção novamente?
8: Pois é, quem vai responder é o coordenador da Receita Federal, Gustavo Salton.
9: Precisa sanar eventual problema que teve com o Simples Nacional e possui agora até 15 de outubro para fazer novamente essa opção para o ano que vem, após ter sanado eventual situação que ficou impeditiva para o regime.
8: O Gustavo Salton também vai responder a uma dúvida da Sandra Júlia. Ela é dona de um salão de beleza, trabalha direto com o consumidor e também com outras empresas. E ela quer saber qual sistema é mais vantajoso para pagar os novos tributos.
11: Eu estou meio perdida se eu fico só no Simples Nacional ou se compensa para mim mudar para outro sistema ou ficar só no Simples ou ter os dois, eu não sei.
9: Geralmente, as empresas que tratam diretamente com o consumidor final, elas vão fruir melhor do simples puro, que a gente chama, né? No entanto, é necessário verificar o caso concreto, quem são os seus fornecedores, parceiros e clientes, para ter certeza a respeito do que vale mais a pena. Então, muito importante aí cada um fazer a sua conta, né? Tem uma conta individual aí de cada empresa que é importante cada um estar atento.
8: Então, Mariela, Luciano, para resumir, microempresas e empresas de pequeno porte têm até amanhã para optar pelo Simples Nacional e até o dia 30 de outubro para decidir se pagam os novos tributos dentro desse sistema ou pelo método convencional.
2: Nazi, e se após fazer a opção o empresário mudar de ideia, ele pode desistir?
8: Pode sim, Luciano. O sistema vai abrir um prazo específico de 3 de novembro a 20 de dezembro de 2026 para que qualquer pessoa desista da opção feita, tanto para o Simples Nacional quanto para o sistema híbrido. E o contribuinte pode tirar todas as dúvidas sobre esse processo na Receita Federal. Basta ter uma conta na plataforma gov.br e entrar em servicos.receitafederal.gov.br. Mariana, Luciano.
1: Obrigada, Nazi Brum, pelas informações ao vivo aqui na Voz do Brasil.
2: Quer saber quanto sua rede de ensino tem previsto para investir na educação?
1: O painel de financiamento do novo PAR foi atualizado e agora também traz informações sobre os repasses do Fundeb, o Fundo de Manutenção e Desenvolvimento da Educação Básica e de Valorização dos Profissionais da Educação. Esses repasses feitos nos últimos 12 meses.
2: Pela plataforma é possível consultar os recursos previstos para cada rede, acompanhar receitas e despesas da educação básica e verificar os saldos de programas.
12: Você sabia que é possível consultar informações do Fundeb de forma rápida e prática? O Ministério da Educação acabou de atualizar o painel de financiamento do novo Plano de Ações Articuladas, o novo PAR. Agora é possível acompanhar pela plataforma os valores previstos para cada rede de ensino, considerando fontes como o Fundeb, o Fundo de Manutenção e Desenvolvimento da Educação Básica e de Valorização dos Profissionais da Educação, o Salário Educação e as receitas vinculadas ao mínimo constitucional destinado à manutenção e ao desenvolvimento do ensino. Com a última atualização, o novo PAR apresenta informações da Secretaria do Tesouro Nacional sobre os repasses do Fundeb efetivados nos últimos 12 meses. Além disso, a ferramenta também permite acompanhar a evolução das receitas e das despesas relacionadas à educação básica, bem como dos saldos acumulados de programas. O novo PAR reúne dados das principais fontes de financiamento da educação básica por meio de gráficos e tabelas e permite ainda que gestores educacionais, pesquisadores e cidadãos consultem os recursos destinados às redes de ensino e acompanhem a evolução das receitas ao longo do tempo. Todos esses dados podem ser consultados no painel de financiamento do novo Plano de Ações Articuladas, o novo PAR, disponível em novopar.mec.gov.br. Locução, Júlio César de Oliveira. Reportagem, Daniel Duarte.
1: O ministro do Meio Ambiente e Mudança do Clima, João Paulo Capobianco, retornou hoje a Manaus para acompanhar ações de combate aos incêndios florestais no Amazonas.
2: Após sobrevoar as áreas atingidas pelo fogo e reunir-se com autoridades locais, ele falou sobre a situação no estado e os próximos passos.
13: Podemos comemorar que ainda temos uma situação grave, muito grave ainda, muita fumaça, mas houve uma redução nos eventos de queimadas e incêndios, portanto nós temos um movimento positivo e há um indicativo de redução de novos focos. O novo passo agora é a investigação criminal. Nós vamos iniciar uma ação forte de investigação para identificar quem está operando esse conjunto enorme de incêndios e verificar se há uma organização por trás disso e vamos punir aqueles que forem identificados de forma exemplar para que não fique na região uma sensação de impunidade.
1: As ações são realizadas de forma integrada entre órgãos federais, estaduais e municipais para reduzir os impactos ambientais e proteger a população.
2: 330 brigadistas já foram mobilizados para atuarem em apoio às equipes do IBAMA, do ICMBio e de outros órgãos federais.
1: usar a força do futebol para combater a violência contra a mulher.
2: Com esse objetivo, foi lançada a campanha Papo de Homem. No futebol, a violência não entra em campo.
14: Em dias de jogos de futebol, os casos de violência contra as mulheres aumentam 27%. Para enfrentar esse problema, o governo federal e a CBF, Confederação Brasileira de Futebol, lançaram a campanha Papo de Homem. No futebol, a violência não entra em campo. A iniciativa convoca a participação de torcedores e jogadores. No vídeo da campanha, estão reunidos jogadores presentes na convocação mais recente da seleção brasileira, como Vini Júnior.
15: No futebol, a violência não entra em campo.
14: E Rayan.
16: Violência contra as mulheres não tem desculpa.
14: A peça foi exibida durante um amistoso entre Brasil e Argentina essa semana em Recife. A proposta da campanha é utilizar a força do futebol para conscientizar o público masculino quanto à prevenção e ao enfrentamento à violência contra mulheres. Foi o que disse o ministro do esporte, Paulo Henrique Cordeiro.
17: São homens, são atletas, são jogadores da seleção brasileira que estão falando de um prisma, estão falando de um lugar de homem. Porque a questão da violência contra a mulher não é um problema sobre as mulheres, mas é um problema sobre os homens. E o homem falando sobre isso impacta, eu tenho certeza, muito mais e pode contribuir decisivamente para que esse estado de coisa possa ser extinto de toda a nossa sociedade.
14: A mensagem também é para quem acha que bebida e raiva justificam uma agressão, alerta o torcedor Marco Polo.
18: Dentro de campo, cada um responde por seus atos, fora dele também.
14: A campanha também marca o lançamento do Plano Nacional do Legado Social e Esportivo da Copa do Mundo Feminina FIFA 2027, que estabelece 4 eixos para ampliar a participação de mulheres no futebol. Vale lembrar que mulheres em situação de violência podem buscar orientação e realizar denúncias pelo Ligue 180. Em caso de emergência, devem ligar para o 190 da Polícia Militar. Reportagem Pablo Mundim.
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1: Estamos no Outubro Rosa, mês de prevenção e conscientização sobre o câncer de mama.
2: E mulheres, fiquem de olho. Os planos de saúde são obrigados a cobrir o exame de mamografia, mesmo em mulheres com menos de 40 anos.
1: A medida vale para os casos em que há indicação clínica para o exame.
2: O exame também é oferecido no SUS.
4: Ao tocar os seios, a geóloga e produtora audiovisual Laila Milani sentiu algo diferente. Ela procurou o médico e o diagnóstico foi de um nódulo benigno que precisava ser acompanhado. 6 meses depois, ao retornar para exames, descobriu que o nódulo havia evoluído para câncer de mama. Laila tinha 38 anos e nunca havia feito uma mamografia.
24: Eu não recebi nenhuma informação que abordasse esse assunto, no sentido de que a mamografia feita antes, né, poderia adiantar o meu caso, né, antecipar um diagnóstico, por exemplo.
4: Desde o começo do mês, os planos de saúde não podem mais negar a cobertura de mamografia digital para mulheres com menos de 40 anos que tenham indicação médica para a realização do exame. A mudança foi aprovada pela Agência Nacional de Saúde. Antes, os planos tinham obrigação de cobrir o exame somente para pacientes entre 40 e 69 anos. O presidente da da ANS, Wajid Amor, destacou a importância da medida.
0: A partir de agora, deve ser considerada a necessidade clínica de cada paciente. O diagnóstico precoce salva vidas. Quanto mais cedo a doença é identificada, maiores são as chances de sucesso no tratamento e de melhores resultados para os pacientes.
4: De acordo com o presidente da Sociedade Brasileira de Mastologia, Guilherme Novita, a mamografia é o melhor exame para detecção precoce do câncer de mama. Segundo ele, a partir dos 40 anos, as mulheres devem fazer mamografia anualmente. Ele explica em quais casos a mamografia antes dos 40 anos é recomendada.
3: Existem pacientes que, por questões de risco, geralmente história familiar de câncer de mama ou ovário, ou história pessoal de câncer de mama ou lesões pré-cancerígenas, ou história de mutação genética, elas precisam fazer mamografia antes dos 40 anos.
4: Nas últimas décadas, o câncer de mama se manteve como o tipo de câncer mais frequente entre as brasileiras, com exceção do câncer de pele não melanoma. Segundo o Ministério da Saúde, hoje, a taxa estimada é de 66 novos casos por 100 mil mulheres. Reportagem Luana Karen.
1: E o Ministério da Saúde apresenta campanha com orientações sobre acesso a consultas, exames e cirurgias pelo SUS.
2: O conteúdo explica como buscar atendimento especializado e apresenta opções de atendimento pelo Sistema Único de Saúde.
5: A dona de casa, Vanusa da Conceição, moradora da Ceilândia, no Distrito Federal, conta que o filho, de 14 anos, deslocou o joelho enquanto jogava futebol e foi levado a uma unidade básica de saúde. Após o atendimento de emergência, ela conta como foi o processo para que o filho fizesse a ressonância e outros exames específicos.
6: Eu fui até o posto de saúde, a UBS. Por volta de mais ou menos 7 dias, ele foi chamado para poder fazer a ressonância. Já peguei o resultado e agora retornarei ao médico que consultou ele.
5: Para orientar pessoas que precisam de avaliação, acompanhamento, exames ou procedimentos especializados, como Vanusa, o Ministério da Saúde lançou a campanha nacional de atendimento especializado, que reúne informações sobre como buscar consultas, exames e cirurgias pelo SUS. A iniciativa apresenta o passo a passo, desde a entrada da unidade básica de saúde até o atendimento especializado, é o que explica o diretor do Ministério da Saúde, Rodrigo Oliveira.
7: A gente tem duas grandes portas de entrada. Uma porta de entrada são as UPAs e os grandes hospitais de emergência, e também você pode buscar a unidade básica de saúde. É possível em vários locais, através do meu SUS digital, através do WhatsApp ou de outros aplicativos, você buscar atendimento.
5: Os pacientes do Sistema Único de Saúde têm diferentes possibilidades de atendimento. Para uma consulta, por exemplo, não precisam sair de casa. Eles têm à disposição a telesaúde, que permite a realização de teleconsultas e telediagnósticos. A população também pode ser encaminhada para o atendimento nas carretas de saúde, unidades móveis que oferecem serviços especializados em diferentes regiões do país. Essas unidades atendem prioritariamente onde há menor oferta de serviços especializados. Rodrigo Oliveira explica como os pacientes podem ser atendidos nas carretas.
7: Em geral, um paciente que busca uma unidade básica de saúde precisa de uma consulta especializada ou de um exame especializado, como tomografia, ele entra numa fila do município, da região ou do estado. A carreta, quando chega nessa região, ela se conecta a essa fila e faz essa fila andar mais rápido.
5: Outra opção de atendimento especializado pelo SUS é o encaminhamento de pacientes para hospitais privados e filantrópicos. Reportagem Cleide Lopes.
1: Foram as notícias do governo federal.
2: Uma realização da Secretaria de Comunicação Social da Presidência da República.
1: Com produção da empresa Brasil de Comunicação.
2: Fique agora com o Minuto do TCU. Em seguida, as notícias do Poder Judiciário e do Congresso Nacional. Boa noite.
1: Boa noite, até amanhã.
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9: 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Você vai ouvir agora notícias do Poder Judiciário.
11: STF decide afastar a inclusão das perdas inflacionárias na correção monetária dos depósitos judiciais.
12: STM realiza seminários sobre a Justiça Militar e o Tribunal Penal Internacional.
11: Para o STJ, planos de saúde não são obrigados a custear medicamentos à base de canabidiol para tratamento domiciliar.
12: Boa noite, eu sou Marcela Luiza.
11: E eu sou Walter Lima.
12: O Supremo Tribunal Federal decidiu hoje afastar a inclusão dos expurgos inflacionários na correção monetária dos depósitos judiciais.
11: A corte entendeu que a atualização monetária deve observar índices previstos na legislação.
25: Marta, a discussão Ferreira. Era para definir se os depósitos de ações judiciais da época dos planos econômicos Bresser, Verão, Collor 1 e 2 tem direito à mesma correção monetária aplicada à caderneta de poupança, chamada de expurgos inflacionários. Esses expurgos correspondem às diferenças de atualização decorrentes de períodos em que os índices utilizados para corrigir valores financeiros não acompanharam integralmente a inflação. No final, prevaleceu o entendimento de que a atualização dos valores deve observar os índices previstos na legislação, sem a incorporação de diferenças decorrentes dos planos econômicos.
12: O Superior Tribunal Militar realiza entre hoje e amanhã em Brasília o seminário Justiça Militar e o Tribunal Penal Internacional, o TPI.
11: O evento reúne especialistas para discutir temas relacionados à atuação do Tribunal Penal Internacional. Marcelo Della Libera.
26: O Tribunal Penal Internacional julga pessoas acusadas de genocídios, crimes contra a humanidade, crimes de guerra e crimes de agressão. O Prêmio Nobel da Paz este ano foi para a jurista Navi Pillay, que já integrou o TPI. A presidente do Superior Tribunal Militar, ministra Maria Elizabeth Teixeira Rocha, avalia com otimismo o trabalho do TPI ao longo de mais de 20 anos de existência.
27: Eu avalio com muito otimismo, porque o Tribunal Penal Internacional foi criado exatamente para que não houvesse a repetição dos tribunais que foram formados para julgar os delitos da Segunda Guerra Mundial. E isso eu acho que é extremamente promissor e garantista, porque dá ao mundo e à sociedade das nações, né, uma estabilidade jurídica para se dizer, né, em conflitos, aquilo que se pode e aquilo que não se pode fazer. Porque até uma guerra, que é o horror e a barbárie, tem de haver regras.
26: Entre hoje e amanhã, o STM promove o seminário Justiça Militar e o Tribunal Penal Internacional, desafios e perspectivas da implementação jurídica do TPI no Brasil. O evento conta com a transmissão ao vivo pelo canal oficial do Tribunal no YouTube.
12: Plano de saúde não é obrigado a custear medicamentos à base de canabidiol para uso domiciliar sem previsão legal ou contratual de cobertura.
11: A conclusão é do STJ. Fátima Uchoa.
8: A exceção à regra é nos casos expressamente previstos em leis ou normativos específicos. Assim, a mera autorização excepcional de importação concedida pela Anvisa não impõe ao plano de saúde a cobertura obrigatória de tratamento domiciliar com canabidiol. Esse julgamento na segunda sessão, sob o regime da relevância da questão federal, ocorreu em sessão virtual e é definitivo no âmbito do STJ, pois os ministros reafirmaram jurisprudência consolidada na Corte. A decisão passa a valer para processos semelhantes em todo o país. Vale destacar que essa é a primeira vez que o STJ usou a técnica de reafirmação sob o regime da relevância da questão federal.
13: Dois dias de debates sobre sustentabilidade na Justiça do Trabalho.
14: Magistrados, servidores e especialistas vão discutir soluções para uma justiça trabalhista sustentável. Rafael Silva.
15: Entre os assuntos, eles vão falar sobre mudanças climáticas, gestão de resíduos sólidos, descarbonização e a inclusão socioprodutiva de catadores. Também estão em pauta as estratégias para a criação de planos de contingência socioambiental, além da apresentação de projetos desenvolvidos pelos próprios tribunais, o que ajuda a compartilhar boas práticas entre as unidades. O debate reforça o papel das instituições públicas diante do desafio global de atingir o carbono zero.
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13: Uma boa noite.
14: E até amanhã.
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17: Eu sou Paula Groba.
18: E eu sou Humberto Pinheiro.
17: E estes são os destaques de hoje do Jornal do Senado, que começa agora.
18: Senado vota fim da escala 6-1 em primeiro e segundo turno ainda hoje, segundo o presidente Davi Alcolumbre.
17: PEC da Segurança avança no Senado com maior integração e fim da saidinha para membros de facções.
18: Projeto garante às mulheres opção de viajar ao lado de outra passageira sem custo extra.
17: Boa noite.
18: Boa noite.
17: A PEC da Segurança Pública avançou no Senado e segue para votação em plenário. A proposta busca reforçar o combate ao crime organizado com ação direta do governo federal e maior integração entre as forças de segurança da União, dos estados e dos municípios.
18: O texto também prevê penas mais rigorosas para integrantes de facções criminosas, inclui o Sistema Único de Segurança Pública na Constituição e permite a criação de polícias municipais para o policiamento ostensivo e comunitário. A PEC foi concluída hoje na Comissão de Constituição e Justiça. Repórter Bruno Lourenço.
19: A Comissão de Constituição e Justiça aprovou a inclusão no texto constitucional do Sistema Único de Segurança Pública. A proposta de emenda à Constituição padroniza diretrizes nacionais e permite a criação de polícias para a guarda comunitária e ostensiva pelas prefeituras. O relator, senador Rogério Carvalho, do PT de Sergipe, acredita que a grande inovação da PEC é colocar a União como a agente atuante e corresponsável no enfrentamento direto ao crime organizado, em cooperação articulada com as polícias estaduais e locais.
28: Agora nós teremos o governo federal como integrante do Sistema Único de Segurança Pública e podendo agir conjuntamente e tendo responsabilidade no combate aos criminosos e no combate ao crime organizado em todo o país, de forma articulada e integrada, Polícia Civil, Polícia Militar.
19: Além da cooperação federativa, o texto prevê fontes de financiamento protegidas contra contingenciamentos orçamentários. Com a aprovação na CCJ, a PEC da Segurança Pública segue agora para análise do plenário do Senado, onde precisará passar por dois turnos de votação antes de poder seguir para promulgação.
17: O senador Espiridião Amin, do PP de Santa Catarina, afirmou que a PEC da Segurança Pública merece atenção especial do governo e do Congresso Nacional. Ele defendeu que a proposta seja analisada ainda nesta legislatura pelos senadores.
18: Na avaliação de Amin, o aperfeiçoamento da proposta vai ajudar a garantir melhores condições de segurança à população brasileira.
29: Que eu creio que deverá merecer de nós, ainda nesta legislatura, a urgência e o aperfeiçoamento necessário.
17: E mulheres poderão ter o direito de escolher viajar ao lado de outra mulher em aviões e ônibus sem pagar nada a mais por isso.
18: É o que prevê um projeto que está na pauta da Comissão de Fiscalização e Controle e Defesa do Consumidor do Senado. A proposta proposta garante essa opção no momento da compra da passagem. Repórter Pedro Pincer.
0: A Comissão de Transparência, Fiscalização e Controle está pronta para votar um projeto de lei que garante às mulheres que viajam sozinhas o direito de optar no ato da compra da passagem em transportes coletivos por assentos ao lado de outras mulheres. O texto já foi aprovado na Comissão de Direitos Humanos. O objetivo é evitar situações de violência durante o trajeto e limitar as situações de vulnerabilidade, além de consolidar o compromisso do Estado com a promoção de políticas de proteção às mulheres em todos os espaços. A autora do projeto, senadora Daniela Ribeiro, do Progressistas da Paraíba, destacou que o assento ao lado de outra mulher não terá custo extra para a passageira nem para as empresas.
3: Essa iniciativa, ela visa prevenir casos de assédio e a gente sabe também que previne violência, proporcionando muito mais tranquilidade durante os deslocamentos. Comprovadamente, a vulnerabilidade das mulheres no transporte coletivo é uma realidade.
0: Se aprovada na comissão, a proposta só vai ao plenário caso seja apresentado recurso com esse objetivo.
17: Evitar erros médicos que podem custar a vida de crianças é o objetivo de um projeto.

0: saúde e apoio psicossocial.
1: Para que um profissional não cometa erros e equívocos, como aconteceu recentemente no meu estado, com o garoto Benício, que ao chegar em um hospital supostamente de excelência no meu estado, e ao ser atendido no ambulatório, imagine Vossa Excelência que um profissional da saúde injetou adrenalina na veia de uma criança, o que levou, obviamente, a óbito esta criança.
0: A proposta recebeu o voto favorável da relatora, senadora Damaris Alves, do Republicanos do Distrito Federal. Se aprovada na Comissão de Assuntos Sociais, a proposta segue direto para a Câmara dos Deputados.
2: E a senadora Zenaide Maia, do PSD do Rio Grande do Norte, fez um apelo à paz e aos responsáveis para que vacinem as crianças. Médica, ela alertou para o risco de doenças como o sarampo voltarem a circular, com a possibilidade de complicações graves e até a morte.
3: A senadora destacou que vacinar é um ato de proteção à saúde infantil e que a imunização não deve ser uma questão política, mas uma responsabilidade de todos.
4: Vacinem os seus filhos. Não é possível que a gente continue vendo crianças voltando a ter sarampo. Sarampo é uma doença extremamente grave. Pode matar e pode também deixar sequelas pro resto da vida.
2: Senadores estão reunidos no plenário para discutir a proposta de emenda à Constituição que acaba com a escala 6x1. O texto prevê reduzir a jornada semanal de 44 para 40 horas, sem diminuição dos salários.
3: Segundo o presidente do Senado, Davi Alcolumbre, a votação da PEC em dois turnos está prevista para hoje. O repórter Alexandre Campos traz mais informações.
5: Além de reduzir a jornada sem diminuir salário, a PEC prevê dois dias de folga semanal, sendo um deles preferencialmente aos domingos. Essas regras valerão para os terceirizados que prestam serviços para a administração pública direta e indireta da União, dos estados, do Distrito Federal e dos municípios. No entanto, não serão aplicáveis para os trabalhadores da iniciativa privada que tiverem diploma de curso superior e que receberem um salário maior que 2,5 vezes o teto da Previdência Social, salvo se o empregador, por vontade própria, decidir o contrário. A mudança será gradual. Dois meses depois de sua promulgação, o tempo de trabalho por semana passará de 44 para 42 horas semanais. Um ano depois da implementação dessa primeira etapa, a jornada vai diminuir para 40 horas. Líder do governo, a senadora Tereza Leitão, do PT de Pernambuco, afirmou que a redução da jornada é uma luta histórica dos brasileiros, construída nas fábricas, comércios, nos serviços, ruas, escolas e até nas redes sociais.
6: Estamos escrevendo este capítulo ao lado de cada trabalhador que acorda antes do sol nascer, de cada mãe e de cada pai que querem acompanhar o crescimento de seus filhos, de quem deseja estudar, cuidar da saúde, encontrar os amigos, estar com a família, descansar, de quem quer simplesmente recuperar o direito de ser dono de parte maior do seu próprio tempo e fazer dele o que quiser.
5: Representante do PL de Santa Catarina, o senador Jorge Seif reconheceu que, por ser um apelo dos trabalhadores, é favorável à redução da jornada. No entanto, ele defende correções futuras no texto, como a desoneração da folha de pagamentos para aliviar o bolso dos empregadores ou até mesmo a flexibilização das relações de trabalho.
7: Então, essa PEC, ela atende, em parte, o anseio da população, que é trabalhar 5 dias por semana, mas daqui a pouco, com ela operacionalizada, o funcionário vai chegar para o patrão fala assim: olha, eu quero trabalhar um pouco mais, não vai poder. Olha, eu quero fazer mais hora extra porque eu troquei de carro, eu comprei uma geladeira, não vai poder. Então essa PEC é um pouco engessada, mas vamos discutir isso lá na frente. E no ano que vem, se necessitar de melhoras, se necessitar de ajuste, nós vamos fazê-lo sem prejudicar a população.
5: Para aqueles empregados sujeitos a regimes diferenciados, como aeronautas, o texto permite que acordo ou convenção de trabalho defina diferentemente a distribuição do tempo de prestação de serviço e o descanso semanal remunerado, assegurados os direitos da PEC.
3: Com edição de Paulo Groba e trabalhos técnicos de Eliseu Caires, o Jornal do Senado fica por aqui. Acompanhe agora as notícias da Câmara dos Deputados. Boa noite.
2: Boa noite e até amanhã.
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0: Comissão debate integração das universidades com o setor produtivo.
1: Deputados criam plano de atenção no SUS às pessoas com epilepsia.
0: Projeto isenta de ICMS a aquisição de próteses mamárias de silicone.
1: Boa noite. Projeto aprovado retira ICMS das próteses mamárias de silicone. Confira os detalhes com Silvia Munhato.
2: A Comissão de Defesa dos Direitos da Mulher aprovou o projeto que concede a isenção do ICMS nas operações de compra de próteses mamárias de silicone destinadas à reconstrução mamária de mulheres que realizaram mastectomia total ou parcial. A relatora na comissão, deputada Érica Hilton, do PSOL de São Paulo, ressaltou que o custo das próteses é alto.
3: Sabendo que a prótese mamária é essencial para a reconstrução da saúde emocional e abalada pelo tratamento do câncer, o projeto facilita os avanços nas etapas do processo de cura definitivo da doença, na medida em que o acesso à prótese mamária será menos oneroso para aquelas que mais necessitam.
2: Pelo texto, a isenção será concedida mediante a apresentação de laudo médico emitido por profissional especializado, atestando a realização da mastectomia, a necessidade do uso de prótese mamária de silicone e a recomendação para reconstrução. A isenção do ICMS se aplicará tanto para compras realizadas diretamente pelas pacientes, quanto por intermédio de hospitais, clínicas ou centros de reabilitação. O benefício valerá para procedimentos realizados pelo Sistema Único de Saúde, por seguradoras de saúde privadas ou por planos de saúde. A proposta que tira o ICMS das próteses mamárias de silicone será analisada agora pelas comissões de saúde, finanças e tributação e Constituição e Justiça. Para virar lei, precisa ser aprovada pela Câmara e pelo Senado. Da Rádio Câmara de Brasília, Silvia Munhato.
0: Homenagem. Dr. Zacarias Calil, do MDB de Goiás, celebra o Dia do Médico em 18 de outubro, destacando a importância da profissão no cuidado com a vida. Ele ressalta que, além do conhecimento científico e da atualização constante, a medicina exige empatia e compromisso com os pacientes.
1: Dr. Zacarias Calil defende a valorização dos profissionais de saúde, com melhores condições de trabalho e atendimento digno à população. Ele agradece aos colegas de profissão pela dedicação e reforça a importância de manter o compromisso com a saúde e o bem-estar dos brasileiros.
0: Saúde. A Câmara analisa medidas para facilitar o atendimento à pessoa com doença renal, incluindo a diminuição da distância entre a residência do paciente e o local da diálise. O repórter Luiz Cláudio Canuto tem as informações.
4: O Brasil tem mais de 150 mil pessoas que fazem diálise, segundo a Sociedade Brasileira de Nefrologia. A demanda pelo tratamento vem crescendo e a hemodiálise é a modalidade predominante. Na Câmara dos Deputados, um projeto visa facilitar o atendimento à pessoa com doença renal crônica por meio da redução da barreira de distância entre o paciente e o atendimento. O texto, já aprovado pela Comissão de Saúde, estabelece que o atendimento ao paciente com doença renal crônica observará as diretrizes de regionalização, hierarquização e integralidade da assistência nos termos da lei e das normas do SUS. Os serviços de saúde poderiam, sempre que clinicamente indicados, dar prioridade a terapias que diminuam a necessidade de deslocamento do paciente, inclusive mediante utilização da diálise peritoneal domiciliar. A diálise peritoneal é um tratamento de substituição da função renal que limpa o sangue usando o peritônio como filtro natural. O peritônio é o revestimento interno do abdômen. A comissão aprovou a redação proposta pela relatora, a deputada Silvia Cristina, do PP de Rondônia. O texto original, do deputado Eduardo da Fonte, do PP de Pernambuco, estabelecia que a clínica de hemodiálise deveria estar no máximo a 50 quilômetros do domicílio do paciente. Mas a relatora acha que a fixação de uma distância máxima uniforme é incompatível com a organização regionalizada e hierarquizada do SUS.
5: A gente vê a importância, claro, que deveria estar perto, mas a gente não vê orçamento público que dê para faça essas clínicas a cada 50 quilômetros. Então, nós fizemos uma emenda e, graças a Deus, foi aprovada para que cada paciente com indicação nós levássemos a diálise peritoneal, que é em casa, onde o paciente ele tem a oportunidade de fazer esse acompanhamento, né? E que, na verdade, é muito dolorido, mas em casa, no seu ambiente, que nós temos a certeza que teríamos um resultado ainda melhor.
4: O projeto estabelece que o poder público pode estimular o uso de telesaúde e de monitoramento remoto para acompanhamento clínico de pacientes em terapia renal substitutiva, mas as ações previstas não devem criar despesas obrigatórias ou impor novos encargos administrativos à União. A proposta, que busca facilitar o atendimento à pessoa com doença renal, ainda vai ser votada pelas comissões de Finanças e Tributação e de Constituição e Justiça. Para virar lei, precisa ser aprovada pela Câmara e pelo Senado. Da Rádio Câmara de Brasília, Luiz Cláudio Canuto.
6: Economia.
1: Welter, do PT do Paraná, defende investimentos em habitação popular, saúde e educação. Ele menciona programas como Minha Casa Minha Vida, o financiamento da produção agrícola, o atendimento pelo SAMU e a ampliação das escolas em tempo integral.
0: Welter ressalta a importância de fortalecer a economia e ampliar as oportunidades para os trabalhadores. Na avaliação dele, os avanços sociais dependem da continuidade dos investimentos públicos e de iniciativas que promovam a distribuição de renda e a qualidade de vida da população.
6: Trabalho.
1: Paulão, do PT de Alagoas, ressalta a importância da mobilização dos trabalhadores e da sociedade para a aprovação do fim da escala 6x1. Ele também critica grupos políticos que apenas agora, às vésperas do segundo turno, dizem ser favoráveis à matéria.
0: Segundo Paulão, a aparente mudança de postura não afasta as ameaças aos direitos trabalhistas. Ele aponta riscos em uma possível reforma constitucional que, em sua opinião, é articulada por grandes banqueiros e alerta a população para que se mantenha atenta.
1: Tadeu Venezuela, do PT do Paraná, critica a mudança de posicionamento de representantes da extrema-direita sobre o fim da escala 6x1. Ele acredita que a modificação seja uma resposta ao temor das mobilizações populares e não uma revisão real de posicionamento.
0: Tadeu Venere questiona os argumentos sobre custos para pequenos negócios e a negociação individual de jornada de trabalho e rechaça também as posições contrárias a medidas sociais, como a anistia de dívidas e a votação de projeto contra a misoginia no Congresso Nacional.
6: Desenvolvimento Regional.
1: Denise Pessoa, do PT do Rio Grande do Sul, agradece o apoio recebido na eleição e se compromete em continuar seu trabalho em prol da saúde e educação e na busca de parcerias com o governo federal para custear a reconstrução no estado.
0: Ao fazer um balanço do mandato atual, Denise Pessoa menciona o campus da UFRGS, um novo aeroporto, o Instituto Federal em Gramado e o curso de medicina da Universidade Federal do Pampa, em Bagé, como principais vitórias. Ela continuará atuando em defesa do SUS e de pautas climáticas.
6: Transportes.
1: Bebeto, do PP do Rio de Janeiro, diz que a mobilidade urbana é uma das prioridades do seu mandato e cobra avanços em obras viárias na Baixada Fluminense. Entre as demandas, segundo ele, estão a construção de uma ligação entre a linha vermelha e a pista expressa da rodovia Presidente Dutra.
0: Bebeto também cobra a continuidade das obras de revitalização da ferrovia da Baixada Fluminense, incluindo a implantação de uma ciclovia entre São João do Meriti e Nova Iguaçu. Ele ainda destaca a importância da duplicação da Serra das Araras para a segurança e a fluidez do tráfego.
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6: Comissões.
1: A Câmara dos Deputados debate uma melhor integração entre universidades federais e setor produtivo. A repórter Agui Pontes tem os detalhes de uma proposta aprovada.
8: A Comissão de Ciência, Tecnologia e Inovação da Câmara dos Deputados aprovou um projeto que busca ampliar a cooperação entre universidades públicas e o setor produtivo. Segundo o autor da proposta, deputado Duda Ramos, do Podemos de Roraima, isso será feito com a criação de um Programa Nacional de Integração Universidade-Indústria. O objetivo é principalmente simplificar as relações entre o ambiente acadêmico e os setores produtivos. Segundo o relator, deputado Júlio César Ribeiro, do Republicanos do Distrito Federal, a relação entre empresa e universidades é truncada e pouco funcional.
9: A proposta cria um ambiente muito mais favorável para a integração. Hoje, muitas parcerias deixam de acontecer por causa das burocracias, da insegurança jurídica e da dificuldade de aproximação entre universidades e empresas.
8: Além de intermediar essa relação, a proposta também prevê a criação de metas nacionais. Seriam metas como o número de parcerias firmadas, o volume de recursos captados em projetos, os registros de propriedade intelectual, de tecnologias somadas ao setor e outras formas de exercer impacto regional, social e econômico no setor produtivo. A governança política do Programa Nacional de Integração Universidade-Indústria seria feita em esfera federal. A proposta vai passar pelas comissões de Educação e de Constituição e Justiça. Da Rádio Câmara, de Brasília, Agui Pontes.
6: Educação.
0: Flávio Nogueira, do PT do Piauí, ressalta a importância dos investimentos em educação para ampliar as oportunidades da população. Ele cita a expansão das universidades e dos institutos federais como exemplo de política pública voltada à população mais pobre.
1: Flávio Nogueira considera que o acesso ao ensino superior e à formação técnica devem ser prioridade do poder público. Para o legislador, a oferta de educação gratuita contribui para reduzir as desigualdades sociais, especialmente entre os brasileiros que mais precisam do apoio do Estado.
6: Esporte.
0: A Câmara aprovou a proposta que obriga clubes esportivos a manterem profissionais idôneos e capacitados em alojamentos. A repórter Paula Bittar acompanhou a votação.
10: A Comissão de Constituição e Justiça da Câmara aprovou uma proposta que obriga os clubes esportivos a manterem em período integral nos alojamentos um corpo de profissionais idôneos e capacitados para assistir os jovens atletas em formação. De acordo com o texto aprovado, considera-se idônea a pessoa que trabalha honestamente com observância do dever de cuidado, que cumpre as regras estabelecidas por seus superiores, ou seja, fazendo sempre tudo com muito zelo e responsabilidade. O texto determina que o clube que descumprir a regra da presença de profissionais em período integral nos alojamentos poderá ter o contrato com o atleta em formação cancelado e também poderá ser punido com multa de até R$50 mil, que será dobrada em caso de reincidência. O contrato também poderá ser cancelado se o clube não atender os requisitos de alojamento, alimentação, segurança e higiene adequados. Outra proposta aprovada pela CCJ torna obrigatória a presença de um profissional de educação física em entidades formadoras de atletas e escolinhas de esportes. Tanto essa quanto a que obriga os clubes esportivos a manterem em período integral nos alojamentos um corpo de profissionais idôneos e capacitados para assistir os jovens atletas em formação, seguem agora para o Senado. Da Rádio Câmara, de Brasília, Paula Bittar.
6: Eleições.
1: Charles Fernandes, do PSD da Bahia, defende uma reforma política com mandatos de 5 anos e o fim da reeleição para cargos de presidente, governadores e prefeitos. Em sua visão, a medida reduz gastos eleitorais e permite mais foco na gestão pública.
0: O deputado quer também a adoção do voto distrital para aproximar os deputados da população e anuncia que vai se esforçar para aprovar a pauta a partir de 2027. Na opinião de Charles Fernandes, o debate é urgente diante da proximidade possibilidade das eleições municipais de 2028.
1: General Girão, do PL do Rio Grande do Norte, aponta aumento na intolerância política entre os brasileiros. O congressista defende o respeito às diferenças de opinião no parlamento, alertando para o risco de declarações que possam estimular a violência contra adversários políticos.
0: General Girão relata que seu gabinete no Rio Grande do Norte foi alvo de pichações e adesivos de caráter político. O parlamentar informa que solicitou a análise de imagens de segurança para identificar os responsáveis e que registrou um boletim de ocorrência sobre o fato.
1: Lucas Redecker, do PSD do Rio Grande do Sul, agradece aos eleitores pela renovação do mandato e faz críticas à condução da economia pelo governo federal. Ele questiona o custo de vida e afirma que os preços elevados no supermercado pesam no orçamento das famílias brasileiras.
0: Lucas Redecker também defende a apuração de suspeitas envolvendo integrantes do judiciário e cobra que possíveis irregularidades sejam investigadas. Ele afirma que pretende manter o tema em debate com foco na responsabilização de autoridades e no combate à impunidade.
6: Relações Exteriores.
1: Alice Portugal, do PCdoB da Bahia, defende a soberania nacional diante do que considera uma ameaça de interferência estrangeira nas decisões do Brasil. Ela alerta para o risco de exploração das riquezas minerais por empresas de outros países, sem que os interesses brasileiros sejam priorizados.
0: Alice Portugal critica a possibilidade de acordos que ampliem o controle internacional sobre recursos estratégicos do país. Ela afirma que a proteção do patrimônio nacional e dos direitos da população são fundamentais para que o Brasil preserve sua autonomia.
6: Segurança Pública.
1: Gilmar Machado, do PT de Minas Gerais, comemora o avanço da PEC da Segurança Pública no Senado.

0: O deputado ressalta que a proposta fortalece o combate ao crime organizado ao ampliar a integração entre as forças policiais de todo o país.
1: Votação.
0: O plenário da Câmara aprova projeto que institui um programa de atenção integral no Sistema Único de Saúde às pessoas com epilepsia. O repórter Antônio Vital tem as informações.
2: A Câmara dos Deputados aprovou o projeto que cria um programa nacional de atenção integral às pessoas com epilepsia no Sistema Único de Saúde, o SUS. O objetivo do programa é combater o preconceito e proporcionar atendimento integral às pessoas com epilepsia, de modo a reduzir as manifestações clínicas da doença e a ocorrência de sequelas. O projeto apresentado pelo deputado Rui Carneiro, do Podemos da Paraíba, foi modificado pela relatora, deputada Laura Carneiro, do PSD do Rio de Janeiro. O texto aprovado anteriormente pela Comissão de Saúde da Câmara garantia, entre outras coisas, atendimento multiprofissional e especializado, assistência farmacêutica, acesso ao tratamento indicado, inclusive cirúrgico, leitos para internação em enfermarias e UTI, além de acompanhamento especializado à gestante antes e depois do parto. O texto aprovado prevê acesso da pessoa com epilepsia aos serviços de atenção primária, especializada e hospitalar, bem como acesso aos medicamentos incorporados pelo SUS e aos procedimentos terapêuticos e cirúrgicos indicados clinicamente e disponibilizados pelo Sistema Único de Saúde. Prevê ainda ações educativas para divulgar informações e orientações sobre a doença e o treinamento de profissionais da educação e dos transportes públicos para conhecer e reconhecer os sinais de crise epilética e sobre como agir em casos desse tipo. O acordo que resultou na aprovação da proposta, com o apoio do governo, também retirou do texto o artigo que previa horário de serviço especial para trabalhadores em fase de tratamento. A relatora Laura Carneiro explicou que as alterações priorizam a estrutura já existente do SUS, sem criar privilégios.
3: Trata-se de alterações meritórias, porque prioriza a utilização das estruturas já existentes no SUS, que se encontram em permanente evolução, e baseiam-se na razoabilidade ao proteger os direitos das pessoas com epilepsia, sem criar privilégios indevidos. Dessa forma, são mantidos os avanços do cuidado integral à saúde desse grupo de pessoas, sem comprometer a igualdade e a justiça social.
2: O projeto que cria o Programa Nacional de Atenção Integral às Pessoas com Epilepsia. No SUS, agora será analisado pelo Senado. Da Rádio Câmara de Brasília, com informações de Daniele Lessa, Antônio Vital.
4: Aumenta o teto de receita do microempreendedor individual. O texto define um reajuste progressivo do teto da receita bruta anual para enquadramento como MEI para R$110 mil em 2027 e R$140 mil em 2028.
0: O projeto também permite que um microempreendedor contrate até 2 empregados que recebam exclusivamente um salário mínimo ou o piso salarial da categoria profissional. Hoje, a legislação permite a contratação de apenas 1 empregado.
4: Termina agora o Jornal Câmara dos Deputados, produzido pela Rádio Câmara, com trabalhos técnicos de Everson Urani e apresentação de Márcio Aquilissardi e José Carlos Andrade. Uma ótima noite para você.
0: Boa noite, a Voz do Brasil volta amanhã.
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2: Boa noite de quarta-feira para você, seja bem-vindo, seja bem-vinda às ondas da Antena 102, 102,3 MHz, trazendo a sua participação, tocando a sua música preferida. Hoje, pela internet, pelo aplicativo, nós estamos aí na palma da sua mão em qualquer lugar do planeta também. Vamos trazer uma das antigas para abrir o programa de hoje, um modão. Tibagi e Miltim interpretando Paixão de um Homem. Boa noite. Boa noite.

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1: Boa noite, Rogério. Boa noite, Marcelo. Tudo beleza, Marcelo? Marcelo, o manézinho que eu ouvi hoje, aquela música, Descer pra Descer. Vamos oferecer aí pro Fábio Pedro, pra Cacidinha e a Cirlei de Guzolândia. Oferecer pra Lais, aí a Fernanda, lá de São José do Rio Preto. E um abração, fica com Deus, que Deus te abençoe, meu amigo.
2: Olá, Rogério, boa noite, tudo bem? Aqui é o Fábio Pedro. Ei, Marcelo, tudo beleza? Como é que vai, Marcelo? Tudo em paz? Uma ótima noite de trabalho para você. Eu gostaria de ouvir, Marcelo, a música Derradeiro Adeus, com Abel e Caim. Vai lá pro Manezinho e a Dona Fátima recordar esse modão. Em Santo Antônio da Aracanguá, na Fazenda Santa Fátima. Que chuva, hein, Marcelo? Que chuvarada. Forte abraço e fica com Deus, meu irmão. Até logo. Um abração.

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0: Ainda bem que foi só sonho, né?
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10: Mande o seu áudio, nós vamos atender você com todo carinho. A sua participação é muito importante para todos nós aqui na Antena 102. 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A maravilhosa interpretação de Chico Rei Paraná para o clássico Destinos.

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1: Boa noite, Rogerão. Manda pra nós aí o relógio da matriz. Vamos que vamos, hein? Quarto, hein? Olha só.

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